A gente ainda escuta a música chamada Saximuta, música do Richard Gol. Mixei antes dela a música Uber Reconstruction, música do M. Escape. Toquei também a música chamada Jazz Things, produção do Four Walls e do Funk Jaws, nomes fortíssimos na cena Jazz House. E comecei o bloco bem demais mandando Fly High, uma produção do DJ Byron Stingley. Rolou muito Deep Walt nesse primeiro bloco. Gostaram? Então vamos ao nosso primeiro intervalo e voltamos já. 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

Eu sou o Léo Oliveira, você está ouvindo Eletrônica Fusion aqui na Rádio FMG Educativa FM 104,5. Curtam que depois eu falo o nome das músicas.

Ainda toca o final da sensacional música chamada 17th of April. Antes dela toquei outra, também sensacional música chamada Life is Like. Ambas são produções de Richard Gou. Richard Gou é um nome importante no movimento independente da música eletrônica na virada lá dos anos 2000. E essas são produções novas, ou seja, ele continua mandando bem. Comecei tocando a música Live Your Life, produção dos DJs LeBaron e do Deep Voice, em um mega remix dos italianos do Dolls Combers. Eu fiquei bem entusiasmado em mixar esse bloco. House Europeia na veia. Eu espero que vocês tenham gostado como eu. Então, vamos para mais um pequeno intervalo, não demoramos nada, e já voltamos com mais Fusion no Eletrônica.

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sou Léo Oliveira, você está ouvindo o programa Eletrônica Fusion, aqui na Rádio FMG Educativa, FM 104,5. Infelizmente, esse Fusion já está chegando ao fim. Para fechar, você já está ouvindo o começo de I Can't Mage, música produzida por Denis Ferrer, apresentando Celan. Mas eu toquei um outro remix dos Dolls Combers. Vou mixar nela mais uma produção de Bob D'Ambrosio, cantada por La Sala. A música é chamada Runaway Love. Na sequência, eu trago mais uma música do Richard Gaul, chamada For the Love of It. E vou fechar o programa com vocês ouvindo o genial Kenny Nino batendo alto em um rework da clássica dance music chamada A Little Bit of Jazz. E vamos fechar o programa bem demais. Aproveito para agradecer a todos vocês pela audiência. Espero encontrá-los na semana que vem, neste mesmo horário, aqui na Rádio FMG Educativa, FM 104,5. Abraços e escutem boa música.

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Boa noite para você ligado em 104,5 ou em ufmg.br/rádio. Eu sou Renata Valentim, tá começando mais uma edição do Bagaça, a sua bagunça musical criativa, aqui na Estação do Conhecimento, com muitos mashups, remixes, tosqueiras e o que mais der na telha, né? Tocando coisas constrangedoras, gostosas, né? Aquelas guilty pleasures aí que a gente sabe que tem. E a gente vai começar com mais uma delas, olha que beleza. Robin S e MC Novinho na Praça. Show Me Love, os cachorrão chegou, o mashup do DJ Tuxo.

Fechando o primeiro bloco do Bagaça com Carlinhos Brown, Já Sei Namorar aqui no Bagaça, um remix do DJ Ramiro Galas, versão funk, antes Faithless e Ed Sheeran, me perdoem por essa, viu gente? Esse aí foi um mashup do DJ James Hype, Insônia e Bad Habits. Technotronic e Sidney Magal, Pump Up the Jam e Meu Sangue Ferve por Você, mais um mashup do DJ Tuxo, Sertalize Bonde do Tigrão, Alibi e Serão na Mão, da Cabra Guaraná, Gwen Stefani, essa aí a gente cancelou, mas a obra ainda não. Em breve, enfim, vamos aguardar as cenas dos próximos capítulos. Bom, ela e o Ad Gama com Rollaback, Psininha Girl, o mashup do DJ Tuxo, Luna e Gaiola das Popozudas, Why Not Solteira, do DJ Maza, Sandy Júnior e Corona, The Rhythm of Jig Jig Joy, do DJ Tuxo. Deu DJ Tuxo horrores nesse bloco, né, senhora Renata? A gente me deixa. Djavan e Disclosure com Lilás e Lete. Esse mashup foi do Maza. Yeah, yeah, yeah, as Carecas Will Roll, um remix do DJ Tuxo, a versão funk. Backstreet Boys Tô Bonitão, remix da Cabra Guaraná. E a gente abriu com Robin S e MC Novinho na Praça. Daqui a pouco tem mais música, eu vou falar menos, viu, gente? Beijo.

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0: Fechando esse bloco absolutamente maravilhoso e especial para você, só com Rafael Bertazzi, o nosso muso supremo e o gênio dos mashups. Pixies, Jupe do Bairro, Daisy Tigrona com Pelo Amor de Baser. Rolou ainda Chapolin Colorado e Racionais MCs, Beatles e Ultra Gás. Essa aqui, ó, não é para dançar não, né? Mas é aquele momento em que a gente tá na balada e aí pesa o clima, sabe? Billie Eilish e Marília Mendonça, Sofrência Nais. Antes dela foi Blondie e Roberto Carlos, Black Sabbath e Joelma, Smiths e El-Chan, Red Hot Chili Peppers e Fat Family, Ramones e Xuxa, e a gente abriu com Franz Ferdinand e El-Chan com Me Bota Pra Fora. Daqui a pouquinho tem mais um Bloco do Bagaço, fica aí.
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0: Que belezinha, um bloco só de mashups do DJ Maza, o nosso querido Carlos Brandão. Um beijo pra você, Carlos. Sam Smith e Olodum, How Do You Sleep em Salvador, antes Britney Spears e Daniela Mercury, Lady Gaga e Psirico, Rihanna e Olodum, Valesca e Timbalada, Ana Carolina e Eurythmics. Não vou nem falar disso. Pablo Vittar e Legião Urbana, essa é outra. Triste com Tesão Perdido, vê se eu aguento. Marina Sena e Tame Impala, e Adele e Asa de Águia, Rolling the Manivela. Um bloco inteirinho só de Maza pra você. Bom demais, né? Daqui a pouquinho tem o último bloco do Bagaça. Fica aí.
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0: A origem de tudo. No princípio, Deus criou o céu e a terra. Porém, na terra não havia forma nem vida. Uma grande escuridão cobria o mar. E o Espírito de Deus pairava sobre as águas. Deus então disse:
1: todo mundo aqui vai dançar.

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0: remixes do André Pache e mashups também. A gente fechou aí com Tracy Lovezinho, versão batista, e André Pache remix. Antes, a mixtape do Cid Moreira on the dance floor, DXX VCR, Mojo Lady, MC Marcelli e Calvin Harris, Erasmo Carlos e Daft Punk abriu aí com Colibri Around the World. O Bagaça fica por aqui. Próximo sábado tem mais remixes, tosqueiras musicais e mashups, sempre a partir das 10 da noite aqui na Estação do Conhecimento. Beijo pra você e até semana que vem. Tchau.
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0: Seja muito bem-vindo à Rádio FMG Educativa, seja muito bem-vindo ao Primeira Parada dessa sexta-feira. Eu sou Breno Rodrigues e estamos chegando agora com mais uma edição aqui na Rádio FMG Educativa em 104,5 e também pelo nosso site ufmg.br/rádio. Tá sintonizado? Aumenta o volume que vamos agora até as 10 da noite com muitas mixagens para você no comando do DJ Fábio. Primeiro, segue a gente lá no Instagram, Primeira Parada, _BH, Primeira Parada, _BH, que esse é o Primeira Parada, agora, toda sexta aqui na Rádio FMG Educativa, a partir das 8 da noite. Bora então de música, o que, que será que o DJ Fábio preparou para essa sexta-feira, hein? Bora chamar ele, DJ Fábio, seja muito bem-vindo ao Primeira Parada.
1: Boa noite, Breno Rodrigues, tudo bem com você, meu querido? Tudo na Santa Paz, boa noite, galera sintonizada na Rádio FMG Educativa, aí no dial aí da 104,5, e quem tá na web também tá ouvindo a gente aí no carro, no celular, aonde for que tiver internet ou tiver um radinho, a gente tá aí, tá ouvindo a gente aí. Então vamos começar aqui, Brenão, com Tech House. Já tô soltando

0: Na primeira parada, DJ Fábio.
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0: E fechando esse set aí, Brenão, de Tech House, comecei com DJ Sam Heaven e terminei com Fat Bass, da galera do Aquagem. Essa música aí rolou muito no filme Blade, né? O Caçador de Vampiros, na década de 90 ali e tal, fez muito sucesso. E preparando aqui o segundo set list aqui, e então vou deixar vocês com meu amigo Breno Rodrigues. Até daqui a pouquinho. Fui, galera.
1: Tá aí, você ouviu o primeiro set aqui do DJ Fábio no Primeira Parada nessa sexta-feira. Esse foi só o primeiro bloco. Ainda tem muito programa pra você curtir nessa sexta-feira maravilhosa, hein? Arreda o sofá da sala, pega aquela água. Daqui a pouco tem mais mixagens. Daqui a pouco tem mais música aqui na Rádio UFMG Educativa.
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1: E de volta aqui pela Rádio UFMG Educativa, esse é o Primeira Parada. Eu sou Breno Rodrigues, Primeira Parada agora toda sexta-feira aqui na Estação do Conhecimento. Edição inédita toda sexta-feira, reprise todo domingo a partir da meia-noite, tá? Bora então com mais um set, bora então com DJ Fábio.
0: Valeu, valeu, Breno, meu amigo. E é isso aí, galera, vamos aí participar do nosso grupo lá no Instagram, arroba Primeira Parada, underline BH, segue lá o Brenão também, o Breno, arroba o Breno, né, com dois R's, e segue lá o DJ Fábio também, arroba DJ Fábio, underline BH. Beleza? Se vocês quiserem participar do grupo do Zap, é só chamar a gente lá no Instagram lá, que a gente adiciona vocês lá no grupo, que a galera do grupo lá tá bombando. É isso aí, galera. Então é o seguinte, galera, eu vou fazer um set meio que mexidão, né? Um mescladão aqui do Primeira Parada. Vou começar aqui com Flash House e vou ver se eu termino com Break Beat. Aí vai virar um set meio flash break aqui, né? É misturadão. Tem algumas músicas aqui que eu acho que a galera chama na época, né, dos anos 90 aí, de flash house, mas na verdade, pra mim, eu acho que é bem break beat. Mas o negócio é dançar. Então vamos começar aqui com Don't Go, Drop Some Tree, e no finalzinho eu vou fazer uma versãozinha aí pra vocês aí, beleza, meus queridos? Até daqui a pouquinho, soltei o play e fui.
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0: E fechando esse segundo set de Flash Break. Comecei aí com Do Gold do Axon 3 e fechei aí com Prodigy vs M nesse mashup aí na Smack My Beat e White Out Me. Beleza? Vou preparar aqui agora o terceiro set para essa galera. Vou deixar vocês com meu amigo Breno Rodrigues e o nosso merchanzinho aí, né? De leve da UFMG Educativa. Daqui a pouquinho, tô voltando para o terceiro bloco, que vai ser bem, bem bacana aí também. Já vou falar aqui que vai ser de euro. Bacana, bacana. Fui.
1: Valeu, DJ Fábio. Mais um set aqui na Rádio UFMG Educativa. Esse é o Primeira Parada. DJ Fábio manda bem demais, né? Nossa Senhora. Daqui a pouco a gente tá de volta. Não saia daí. Tem um intervalo curto pra você. Continua aqui.
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4: Estamos de volta aqui na Rádio FMG Educativa, esse é o Primeira Parada, agora toda sexta-feira de 8 às 10 da noite. Estamos chegando na nossa segunda hora. Claro, com muita música pra você. Arreda o sofá da sala, já arredou? Então prepara aí pra dançar que chega ele, DJ Fábio.
6: Valeu, valeu, Breno. Obrigado, meu querido. Vamos aqui então, né, Brenão? De Eurodance pra essa galera, que eu sei que essa galera curte aí. Tem a galera aí da geração milênio, né? Então vamos começar aqui com Ante Enjoy, da Enjoy, beleza? E eu vou tentar terminar aqui, eu vou falar com vocês aqui, acho que vai dar certinho, ó. Terminar com It Will Make My Crazy, do Félix. Vamos ver o que vai dar, se eu vou conseguir fechar esse set aqui. Já falei, já cantei a pedra na última, então vou ter que me virar aqui, entendeu? Então vamos lá então, soltando o play, vinil já tá tocando e fui.
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0: Olha só, e fechou aqui certinho, certinho, como diz a galera do Junto e Mixado, fechou igual boca de bode. Fechei aí com It Will Make Me Crazy, do Félix. Não, deu certinho, deu suadeira, mas deu certinho. E a gente promete, tem que cumprir, né? Missão dada, missão cumprida. Preparando aqui para o nosso quarto e último bloco, né? Tá todo mundo cansado, doido pra escutar aí mais um pouquinho desse som aqui nosso aqui, né, Brenão? E é isso aí, galera. Vou preparando aqui, vou deixar vocês com meu amigo Breno Rodrigues.
1: Valeu, DJ Fábio. Mais um set aqui na Rádio FMG Educativa. Esse é o Primeira Parada, o cara comandando o nosso penúltimo set. Daqui a pouco tem mais, tem o nosso bloco Saideira. Primeira Parada, underline BH, Primeira Parada, underline BH. Quer ouvir os programas já feitos aqui? mixcloud.com/primeira parada, mixcloud.com/primeira parada.
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1: De volta aqui em 104,5 ou então pelo nosso site ufmg.br/rádio. Esse é o Primeira Parada da Rádio FMG Educativa. Estamos chegando no nosso último set. Claro que com ele, DJ Fábio. Bora quebrar tudo, DJ Fábio.
0: Valeu, valeu, valeu, valeu, Brenão. E não se esqueçam, galera, segue a gente lá, ouve a gente aí. Se quiser pedir até uma musiquinha lá no grupo do WhatsApp, pode pedir, que a gente só não sabe se vai tocar, beleza? Então vamos aí para o nosso quarto e último bloco aqui. E a galera, os houseiros aqui do Primeira Parada, tá tudo louco, né? Porque teve um, dois e agora o terceiro bloco aqui, né? O terceiro set aqui que vai ser só de house, né? Então vamos fechar a noite aí com o quê? Deep House. Não pode faltar o Deep House aqui no programa, né? Então vamos começar aí com Summer, do Calvin Harris. Daqui a pouquinho tô de volta, soltando o play, vinilzão e soltei, fui.
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0: E fechando mais esse set aí, hoje a galera do House ficou louca. Eu tô pensando aqui, tava tocando e pensando. Já que eu comecei lá o mistureba lá do segundo bloco, né? Que foi Flash Break. Então comecei com Flash House. Então praticamente os 4 sets hoje foi de House, né? Os houseiros ficam loucos aí, né? O Kleber do Junto e Mixado gosta do House. É isso aí, galera. Galera do grupo aí, valeu, valeu. Muito obrigado mesmo pela companhia de todos vocês aí. Ah, não, pode esquecer o nome da música aqui não, galera. E fechei aí com Wizard, do Martin Garry e Jay Hardway, beleza? Fechei com essa galera aí. Valeu, obrigadão pela companhia. Agradeço a vocês de coração mesmo. Muito obrigado. Fui, galera. Abração.
1: Valeu, DJ Fábio. Valeu demais. Valeu pela companhia em mais uma sexta-feira aqui na Rádio FMG Educativa, finalizando mais um programa dessa sexta-feira gostosa. Curtiu o programa? Manda o seu comentário lá no nosso Instagram, primeira parada, underline BH, primeira parada, underline BH. Eu sou Breno Rodrigues, as mixagens foram do DJ Fábio, esse foi o Primeira Parada, um abraço, tchau.
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1: É isso aí, você ouviu aqui na Rádio FMG Educativa em 104,5 a reprise do programa Primeira Parada comigo, Breno Rodrigues, e também com o DJ Fábio nas mixagens. Sexta-feira, a partir das 8 horas da noite, a gente tá de volta aqui em 104,5 e também pelo site ufmg.br/rádio. A gente te espera, um abraço, tchau!

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Skank Negra Lee, de Samuel Rosa e Nando Reis, ainda gosto dela. Alice KM, Tudo Que For Leve, de Alice KM. Agora Boca Livre, de Tony Horta e Fernando Brant, Diana.

0: Raul Seixas, Cowboy Fora da Lei, de Raul e Paulo Coelho. Paula Lima, Tirou Onda, de Assir Marques, Arlindo Cruz e Maurição. 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Rádio Nacional, com o melhor da música brasileira, Celso Fonseca e Marcelo D2, viajando na viagem de Celso Fonseca.
1: O quê?

Leila Pinheiro pela ciclovia de Marcos Valle e Jorge Vercillo. Tereza Cristina e o grupo Semente Gema de Caetano Veloso. Nação Zumbi, Gilberto Gil, Refazenda.

Cazuza, codinome Beija-Flor, de Ezequiel Neves, Cazuza e Reinaldo Arias. Roberta Sá, Pavilhão de Espelhos, de Lula Queiroga.

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1: Rádio Nacional, sempre com o melhor da música brasileira, Luiz Melodia e Jacques Macalé, Negra Melodia, de Macalé e Oli Salomão.

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Chico a Seco, Derramar o Gai, de Luiz Gonzaga e Zé Dantas. Lenine, Ninguém Faz Ideia, de Lenine e Ivan Santos. 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Bom demais ter você aqui com a gente. Vamos ouvir Geraldo Azevedo dele, Canta Coração.

Célia Duncan, Flores, de Fred Martins e Marcelo Diniz. Marina Lima, Fugaz, dela e Antônio Cícero. 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Elba Ramalho, de Vital Farias. Ai, que saudade do você.

Ouvimos Chico César, Pensar em Você, de Chico César. Maria Bethânia, Gostoso Demais, de Dominguinhos e Nando Reis. 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Agora, Marcelo Genesi, Laura Lavieri, Felicidade, de Marcelo Genesi, Chico César.

Vanessa da Mata, Longe Demais, de Vanessa e Liminha. Ao seu Valença dele, Anunciação. Agora Céu, Tropicália, de Caetano Veloso.

0: dos grupos instrumentais mais conceituados do cenário musical do país, o Quarteto Mahogany ocupa lugar de destaque quando o assunto é música instrumental de qualidade. Graças à sua versatilidade, o grupo de violonistas se tornou referência no universo das cordas, resultando em um trabalho que rompeu as fronteiras das formas convencionais de interpretação musical. No programa de hoje, vamos celebrar a longevidade do conjunto, que desde os anos 1990 vem se firmando como continuador da melhor tradição violonística no Brasil, apresentando também sua inequívoca ligação com o universo do choro. Criado em 1994, a partir do encontro de Carlos Chaves, Marcos Alves, Paulo Aragão e Sérgio Valdeus, o Mahogany nasceu do desejo dos músicos de aliarem suas bagagens nos estudos do violão clássico com a paixão pela música popular. O disco de estreia do Mahogany veio em 1997, alcançando grande sucesso para o grupo, que realizou diversos shows pelo país nos anos seguintes e impulsionou a realização do segundo disco do quarteto. Com Marcos Tardelli substituindo Sérgio Valdeus e a participação especial de Joyce, Ed Mota, Mônica Salmazo, Cristiano Alves e Alexandre Maionese, o segundo trabalho foi lançado em 2001 e acompanhou o sucesso do primeiro. 3 anos depois, em 2004, veio o terceiro disco, que resultou na primeira turnê internacional do quarteto e o consolidou como grupo de destaque no meio instrumental. O violonista e um dos fundadores do grupo, Paulo Aragão, falou mais sobre a fundação e o início do Mahogany no Tarde Nacional, programa da Rádio Nacional do Rio de Janeiro.
1: Nós éramos estudantes da Escola de Música da UFRJ e tinha um curso lá de violão, né? todos nós fazíamos o bacharelado em violão, na violão clássico, que naquela época nem tinha nas universidades a música popular. E a gente estudava música clássica, que a gente ama, adora também, apesar de todo mundo sabia que não queria ser concertista, né? Então nós nos encontramos e numa aula específica, que era uma aula do Marco Pereira, que era uma aula que realmente tinha uma proximidade com a música popular, a gente se encontrou e começou a ensaiar, junto com até com esse com o Marco Pereira, que é um grande violonista brasileiro e tal, e ele incentivou muito nesse início. Então começou aí a gente começou em 95, 96, em 97 a gente gravou nosso primeiro disco, né, que foi um disco muito importante na nossa trajetória, porque teve participações super importantes, né, do Ginga, da Leila Pinheiro, de muitos artistas, da Jane do Bota, do Zé Nogueira, nosso querido Zé Nogueira. Enfim, e aí começou essa trajetória, né, mas começou num ambiente universitário e todo mundo novinho, né, 20 e poucos, 20, quase 20 anos, 20 e poucos anos, né.
0: Vamos ouvir Samambaia, de César Camargo Mariano, presente no álbum de estreia Quarteto Mahogany, de 1997.

0: ouvimos Lamento no Morro, de Tom Jobim e Vinícius de Moraes, faixa do disco Água de Beber, de 2004. Antes, Samambaia, de César Camargo Mariano, e Bananeira, de Gilberto Gil e João Donato, presente no disco Cordas Cruzadas, de 2001. Os três primeiros álbuns do Mahogany renderam diversos prêmios para o quarteto, como o primeiro Prêmio Caras de Música, em 2002, o terceiro Prêmio Rival BR, em 2004, e o terceiro Prêmio Tim, em 2005. O repertório do grupo sempre teve a música popular brasileira como seu maior foco, fazendo com que os grandes clássicos convivessem em perfeita harmonia com canções menos conhecidas e até inéditas. Além disso, sua sonoridade sempre foi marcada pelas inúmeras possibilidades de arranjos e timbres que eram produzidos pelos quatro violões do grupo. Em 2008, com Maurício Marques substituindo Marcos Tardelli, o Mahogany trouxe ao mundo o seu quarto disco. Este dedicado ao repertório do choro e com as participações especiais de Neylor Proveta e Pedro Amorim, mostrou as raízes do grupo com o gênero instrumental mais importante de nossa música. O músico Paulo Aragão falou sobre a concepção instrumental do grupo durante o especial Rádio MEC 70 anos, no programa Sala de Música.
1: A gente trabalha dentro de uma, entre aspas, limitação, que é o fato de ter quatro instrumentos, vamos dizer, entre aspas também, iguais. Claro que eu uso um violão de oito cordas, o Maurício usa um violão, em algumas músicas, um violão requinto, que é um violão mais agudo, mas são basicamente quatro instrumentos com a mesma sonoridade. Então, o nosso barato é buscar, dentro dessa limitação, o maior número de possibilidades possíveis, sejam elas, assim, a gente pode buscar, e essa formação é muito versátil, é muito legal, porque ela permite, em algumas horas, por exemplo, a gente ter texturas camerísticas, vamos dizer assim, de quarteto de cordas, sei lá, usando pizzicatos ou texturas com vozes diferentes, uns quatro violões e tal. Tem horas que a gente pode buscar texturas pianísticas, entendeu? Simular, não é bem simular, mas é inspirar, nos inspirar no som de um piano, por exemplo. Tem horas que a gente, claro, pode fazer o som do violão de centro com uma levada, um violão que faça uma frase de baixo, as baixarias, né? Tem horas que a gente pode buscar coisas rítmicas, às vezes até batucando, percutindo os instrumentos. Quer dizer, é uma formação que, apesar da limitação de ter quatro instrumentos iguais, é muito rica, né? E o nosso dia a dia é ficar buscando, assim, soluções bacanas e legais para tornar esse som mais rico.
0: Ouviremos agora a Moacir Santos e Ana, de Maurício Carrilho, faixa de abertura do disco Impressão de Choro, lançado pelo quarteto em 2008.

0: Acabamos de ouvir Meu Caro Amigo, de Francis Raim e Chico Buarque. Antes, Moacir Santos e Ana, de Maurício Carrilho. Seguida de Relâmpago, de Garoto. Todas interpretadas pelo Malgani no disco Impressão de Choro, de 2008. Com mais um trabalho acompanhado de repertórios de choro, o grupo lançou um disco dedicado à obra de Ernesto Nazaré, em comemoração aos 150 anos do compositor, no ano de 2014. No disco que trazia de volta a formação original do Malgani, a versatilidade do quarteto foi mais uma vez exposta ao mundo, reunindo tangos, polcas, valsas e honrando a memória daquele que foi um de nossos maiores nomes da música instrumental brasileira. Paulo Aragão também comentou sobre a importância da música instrumental no cenário atual, no Tarde Nacional.
1: A música instrumental brasileira tem uma tradição imensa, enorme, e eu acho que é um dos casos, não só a música, as canções, né, que de fato levam o Brasil para o mundo, né, as canções de tantos compositores, né, do Tom Jobim, desse pessoal que ganhou o mundo e mostrou ao mundo a música brasileira, mas antes disso já tinha, de fato, muita coisa circulando, né, desde a época do Pixinguinha, circulando pela Europa. Uhum. Né, então, de fato, essa tradição da música instrumental faz com que ela seja bastante admirada no mundo inteiro. É claro que, assim, não tão conhecida, né, quanto as canções, mas a gente tem contato, né, com violonistas, por exemplo, do mundo inteiro. A gente, sim, já esteve tocando, sabe, na Europa, nos Estados Unidos, na Ásia, já tivemos em muitos lugares que você faz contato e as pessoas trocam figurinhas. Então, por exemplo, o que me escreveu um violonista lá da Inglaterra, que tem um quarteto de violões, também pedindo um arranjo da gente. Já tivemos arranjos gravados pelo quarteto lá de Los Angeles, que é um quarteto super famoso.
2: Olha, mundo, que legal.
1: Então, assim, tem nesse nicho, vamos dizer assim, né, tem uma circulação e tem, assim, e apesar de não ter o destaque, né, vamos dizer que as coisas que estão super evidentes na mídia, tem muita gente que gosta, né, e que aprecia essa música. Isso faz com que ela exista, né, e que ela frutifique, assim, pelo mundo.
0: Vamos seguir ouvindo Arreliado, de Ernesto Nazaré, presente no disco Pairando, de 2014.

0: Essa foi Cruz Perigo, vinda logo após de Espalhafatoso, antes Arreliado, todas compostas por Ernesto Nazaré e interpretadas pelo grupo no disco Pairando, lançado em 2014. No seguinte, em 2015, o Malgani lançou um álbum independente em parceria com o cantor Renato Brás, trazendo um panorama musical da América Latina. Já em 2019, o grupo lançou um disco depois de 10 anos de sua gravação original. Este contou com as participações de Mônica Salmazo, Renato Brás e Hamilton de Holanda. O quarteto alcançou ao longo de sua carreira o reconhecimento como um dos grupos mais influentes da música instrumental. Seus trabalhos refletem uma jornada de profundo conhecimento e respeito por este gênero, que é a base fundadora de nossa música. Em 2024, o grupo lançou o disco comemorativo de seus 30 anos de fundação. Nele, apenas temas autorais dos integrantes do grupo, que conta com Diogo Cilli e Lucas Gralato, em sua atual formação. O músico Carlos Chaves falou sobre a importância deste novo trabalho para a carreira do quarteto, em entrevista ao Antena MEC, da MEC FM.
1: Eu acho que é um processo de amadurecimento mesmo, né? A gente sempre fez muitos arranjos para compositores consagrados, né? Dedicamos até um álbum inteiro para Tom Jobim, para o Ernesto Nazaré. Gravamos muitos compositores de grandes nomes no Brasil. E a gente foi gravando aos poucos algumas músicas nossas espalhadas pelos discos. E aí chegou um momento que a gente resolveu realmente mostrar nossa cara como compositor, né? Porque acho que todo mundo já conhecia bastante nossa maneira de fazer arranjo, né? Para quatro violões. E aí a gente resolveu fazer um álbum inteiramente autoral. E aí a gente percebeu que, na verdade, além disso, a gente estava fazendo 30 anos. Então acho que nada mais natural do que comemorar esses 30 anos com um álbum todo feito com composições nossas, né?
2: Sem
1: então
2: dúvida.
1: Eu acho que foi um pouco por aí.
0: Vamos ouvir Bambuco em Si Menor, de Adolfo Mejía, presente no disco Canela, de 2014.

0: Ouvimos de Charles a Xavier, de Carlos Chaves, presente no trabalho Malgani Autoral, lançado esse ano. Antes, Bambuco em Si Menor, de Adolfo Mejía, e Cai Dentro, de Paulo César Pinheiro e Baden Powell, interpretada pelo grupo no disco Álbum da Califórnia, de 2019. No programa de hoje, celebramos a existência e a longevidade do Quarteto Malgani, que sempre teve suas raízes ligadas ao choro. E contamos um pouco da história deste grupo que tanto acrescenta na música instrumental brasileira. O Roda de Choro tem coordenação de produção de Adriana Ribeiro, produção de Carlos Henrique Fonseca e sonoplastia de Silas Mendes. Eu sou Raquel Ricardo e espero você no próximo programa.
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gravando. Quero um pouco, quero muito. Vamos lá.

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0: ouvinte. No programa de hoje, iremos falar sobre as pérolas, como e onde elas são produzidas, seu valor e demais curiosidades. As pérolas são consideradas pelo comércio como um ornamento de grande valor comercial, muito usado na confecção de joias refinadas. Colares de pérolas douradas, por exemplo, podem chegar a valores acima de 500 mil, um tipo exótico de pérola muito cultivado na Ásia, principalmente nas Filipinas. Mas em contraste com o glamour das grandes joalherias, a realidade é que as pérolas são o resultado de injúrias e irritações sofridas pelas ostras em consequência a invasores no seu organismo, como grãos de areia ou alguns parasitas. Para isolar esse agente estranho, a ostra começa a depositar substâncias que irão cristalizar, formando camadas em torno do agente invasor, e a partir daí desenvolver a pérola. A formação de pérola é um processo que não ocorre em todas as ostras, apenas em algumas espécies e por isso são chamadas de perlífera. O processo de formação de uma pérola pode levar de 3 a 5 anos. O que irá determinar o valor da pérola será o seu tamanho, regularidade da forma e cor. Geralmente, as pérolas negras e as douradas têm o seu valor mais elevado. Você sabe quais países são os maiores produtores de pérola no mundo, ouvinte? Os maiores produtores são China, Japão, Taiti e Filipinas. O Brasil também tem uma espécie perlífera nativa, Hypteria irundo, encontrada no litoral de Santa Catarina, mas ainda não tem uma produção consolidada. Locução, Hanna Jumonge. Produção, Márcio Fernandes. Trabalhos técnicos, Clarice Oliveira.
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Quem canta, os males espanta. Você deve se lembrar de sua mãe ou avó dizendo esse ditado. Fato é que Martinho da Vila consegue elevar essa afirmação ao nível de quase um mantra. O sorriso e a alegria em suas performances é marca registrada do artista. É uma tarefa difícil ouvir suas composições sem se alegrar.

0: Martinho José Ferreira nasceu em Duas Barras, Rio de Janeiro, em 12 de fevereiro de 1938. Começou como auxiliar de químico industrial e alcançou o cargo de escrevente contador na Diretoria Geral de Engenharia e Comunicações, onde pediu baixa para se tornar cantor profissional. Sendo um dos principais nomes do samba do país, em 1995, com o CD Tá Delícia, Tá Gostoso, consagrou-se como o primeiro sambista a ultrapassar a marca de 1 milhão de cópias vendidas em tempo recorde. Além disso, em 2016, ele venceu o Grammy Latino na categoria Melhor Disco de Samba, com o álbum De Bem com a Vida do mesmo ano.
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0: Em 1974, o álbum Canta, Canta, Minha Gente foi lançado. Martinho da Vila já vinha de uma carreira de sucesso e o seu disco não poderia ser diferente. No ano de seu lançamento, o Brasil vivia o declínio econômico da ditadura militar. Em razão disso, a faixa Tribo dos Carajás foi censurada pelos militares e não pôde ser usada como samba enredo da escola de samba Vila Isabel. Dessa forma, suas músicas expressavam uma forma de resistência e hábitos de luta contra o regime militar. O LP inteiro representa bem a brasilidade, vista através dos olhos do artista em sua época. Não à toa, ele foi o primeiro álbum depois de vários anos seguidos a ultrapassar os álbuns de Roberto Carlos em vendas. A faixa de sucesso Disritmia marca uma de suas músicas mais sensuais e suaves. A canção homônima e a primeira do disco é a mais famosa da obra e traz essas questões históricas com a já conhecida alegria do compositor. Alegria do compositor. Então vamos ouvir Canta, Canta, Minha Gente, por Martinho da Vila, de 1974.

0: Você ouviu Canta, Canta, Minha Gente, por Martinho da Vila, de Martinho da Vila, 1974. Eu sou Vitor Guimarães e contei essa canção.
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4: Hoje vou beber pra esquecer os meus problemas. Ih, mas isso aí pode ser o maior dos seus problemas, viu, seu baixão? Beber de vez em quando parece bom. Distrai a mente, esquece de tudo, né? Mas o álcool também é uma droga lícita, que causa dependência e está por trás de muitos problemas de saúde, acidentes, questões familiares e problemas financeiros. Bobagem, menino! Um copinho tão pequeno não pode fazer mal. Ah, é? Vou te contar o que o álcool pode fazer no seu corpo. Te deixa todo atrapalhado do raciocínio, desidrata o seu cérebro, agride o fígado, que é quem produz proteínas, hormônios e ajuda a limpar o seu sangue, faz aumentar a pressão e o colesterol. Pode levar a depressão, diabetes, ansiedade e até câncer. Pode causar uma grande dependência e até te deixar agressivo. Nada disso de pensar que bebida deixa o sangue mais ralo e isso ajuda a saúde, não tem nada a ver. Para adolescentes, gestantes e quem dirige, não existe dose segura. O álcool deve ser totalmente eliminado da vida dessas pessoas. E como saber se a bebida é um problema para mim? Se a pessoa precisa beber para se sentir bem, bebe escondido ou mente o quanto bebe, ou se já teve conflitos com a família ou problemas no trabalho por causa de bebida, está na hora de buscar ajuda. Uai, mas problema de bebida tem tratamento? Sim. O SUS oferece acolhimento gratuito no Centro de Atenção Psicossocial, o famoso CAPS, grupo de apoio e equipes de saúde da família. O tratamento inclui apoio psicológico, atendimento médico, medicações se necessário, grupos terapêuticos e apoio familiar. E não tem aquilo de achar que o apoio do CAPS é para doido, porque afinal de contas, de médico e louco, todo mundo tem um pouco. E os serviços do CAPS são muito importantes para manter a saúde de todos. E no caso de alcoolismo, ele é um meio importante de nos ajudar a superar esse problema que afeta tantas famílias. Ninguém precisa enfrentar isso sozinho. O primeiro passo é reconhecer e buscar ajuda. Eu sou Vitória Crisse, estudante de medicina da UFMG, com trabalhos técnicos de Cláudio Zazar.
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2: Bom dia, ouvintes! Eu sou a Camila.
3: Eu sou a Sara.
2: E está começando mais um programa Serelepe!
3: Sabe, Camila, eu estava vindo pra cá e no caminho encontrei umas árvores tão lindas e tão coloridas.
2: Coloridas? Tinha alguma azul? É a minha cor favorita.
3: Isso mesmo. Eu vi umas com flores amarelas e outras com flores roxas. Já azul, eu acho que eu não vi.
2: Ah, que paia.
3: Mas com certeza deve ter alguma azul em algum lugar que eu ainda não fui, né?
2: Verdade, né? Mas espera, eu tô aqui pensando. Árvores coloridas, com flores amarelas. Os galhos das árvores tinham folhas?
3: Ué. Não tinham. Nossa, nem tinha pensado nisso.
2: Ah, então já vi várias. Essa árvore se chama ipê. Ela costuma florescer entre os meses de julho a setembro.
3: Ah, achei que elas eram assim todos os dias do ano.
2: Ah, mas se fosse assim todos os dias, a gente ia se acostumar, né? E aí, e a gente esqueceu o quanto elas são bonitas.
3: Eu não esqueceria nunca. Só que essa conversa me lembrou de uma música que cita os ipês.
2: Qual é?
3: É a música Ipê, composta e interpretada pelo cantor Belchior.
2: Ah, então vamos escutar ela. E em seguida, a música Ipê Amarelo, do CD Sons do Cerrado, volume 9, Sementes Peregrinas, do grupo Sons do Cerrado, e letra por Mestre Arnaldo.

0: Escutando a música, eu lembrei de uma coisa sobre o IP. Sara, você sabia que o IP é nativo do Cerrado?
1: Cerrado? Serra, serra, cerrador?
0: Não, é o bioma mais antigo e segundo maior aqui no Brasil.
1: Bioma?
0: Nossa, Sara, você não conhece nada, né?
1: Ah, na escola eu não era muito chegada em geografia. Preferia ficar com as outras matérias mesmo.
0: Entendi. Olha, bioma é o grande conjunto de vida animal e vegetal em uma região. A cada um possui características de altitude, relevo, solo, hidrografia e clima específico, que define quais plantas ou animais vivem lá.
1: Então, bioma é tipo lar de todos os animais ou plantas que gostam de um mesmo tipo de terra e clima?
0: Sim, acho que assim fica mais fácil de entender.
1: Bem, se o IP é do Cerrado, existe mais alguma árvore ou flor que é dele também?
0: Tem várias. O Cerrado é considerado a savana brasileira. Ele tem em torno de 13 mil espécies de plantas nativas.
1: Nossa, é coisa demais.
0: Pois é. Eu lembrei que a música do grupo Leves Cantos, chamada Brilho Leve, fala sobre outro exemplo de flora do Cerrado. É a flor do Cerrado.
1: Então vamos escutar.

0: Camila, se o cerrado tem vários tipos de árvores, deve ter também muitos animais diferentes.
1: Isso mesmo. Tem diversas espécies de mamíferos, aves, répteis, anfíbios e peixes.
0: Ai, que legal! Você poderia me dar uns exemplos, né?
1: Já sei. Que tal escutarmos músicas que falam sobre alguns animais do cerrado?
0: Ótima ideia!
1: Então, vamos escutar duas músicas do álbum O Jardim dos Animais, de Paulo Ró e Ronald Claver. Primeiro, vai ser a música Tamanduá Bandeira e, em seguida, a música Lobo Guará.

0: Então, o tamanduá-bandeira e o lobo-guará são animais do cerrado?
1: Isso mesmo. Outros exemplos são onça-pintada, macaco-prego, cascavel, tucunaré e...
0: Ué, esqueceu o resto? Não era você que sabia de tudo?
1: Ah, eu falei que são vários. É difícil lembrar de todos, tá bom? Além do mais, eu ficaria aqui o ano inteiro e ainda não conseguiria terminar a lista de animais.
0: Sei.
1: O que você acha de fazermos um intervalo bem rápido? Beber uma água, respirar um ar puro?
0: Acho que vai ser bom mesmo. Pra você dar uma refrescada na sua memória.
1: Então, o programa Serelep volta já.
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9: 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Ei, voltamos com o programa Serelep.
0: Voltamos! E já podemos continuar falando sobre o cerrado.
1: Sara, você sabia que o cerrado é considerado o berço das águas brasileiras?
0: Berço das águas? Que diferente!
1: Isso quer dizer que na região tem as nascentes dos rios importantes para o país. Por exemplo, o Rio São Francisco, Rio Tocantins.
0: Nossa, acho que nunca vi o começo de um rio.
1: Nem eu.
0: Mas agora, acabei me lembrando de uma música que fala sobre rios. É a música Segredos do Rio, do CD Tempo de Brincar, de Walter Silva.

0: Sara, você sabia que o Cerrado é tão importante que tem até uma data comemorativa?
1: Sério?
0: Sim, o Dia Nacional do Cerrado é dia 11 de setembro.
1: Nossa, eu acho que nunca ouvi falar disso antes.
0: Pois é, essa comemoração foi criada em 2003 para lembrar a importância do Cerrado e também para chamar atenção sobre a necessidade de se preservar esse bioma.
1: Que legal!
0: É, infelizmente, na época de seca, o Cerrado sofre na maioria das vezes com as queimadas.
1: E também tem a questão do desmatamento, né?
0: Sim. Algumas pessoas veem o Cerrado apenas como uma região, para se enriquecer com a agricultura e pecuária.
1: Essas pessoas acabam se esquecendo das belezas que estão destruindo.
0: Pois é. O Cerrado tem várias cachoeiras, cavernas, cânions e trilhas incríveis.
1: Ah, eu gostei muito de conhecer o Cerrado hoje, Camila.
0: Eu também adorei falar sobre ele, mas infelizmente o nosso tempo já acabou.
1: Ah não, passou tão rápido. Eu queria saber mais coisas sobre o Cerrado.
0: Já sei. Existem dois sites perfeitos para isso. É o site cerrado.org.br e também tem o site ispn.org.br/biomas/cerrado. Nos dois sites você vai encontrar diversas informações e fotos.
1: E tem algum lugar perto de Belo Horizonte para ver as plantas e animais nativos do Cerrado?
0: Sim, tem o Parque Nacional da Serra da Canastra. Nele você poderá, talvez, encontrar o tamanduá-bandeira. Mas cuidado, viu?
1: Já estou ansiosa para ir.
0: Então, agora vamos dar tchau para os ouvintes.
1: Isso mesmo.
0: Eu tenho uma ideia. Eu acho que a gente pode finalizar o programa com duas músicas que falam sobre tudo que a gente conversou hoje.
1: Amei a ideia.
0: Então, primeiro, vamos escutar a música Aquarela do Cerrado, do grupo Pé de Cerrado.
1: E depois, a música Rap do Cerrado, de Dércio Marques, Dorothy Marques e a Escola da Criança.

0: tem muitas plantas, como rasteiras, arbustos e arbóreas.
1: No cerrado tem muitas plantas, como rasteiras, arbustos e arbóreas.
0: As árvores do cerrado são de cheiro a

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1: Um, dois, três e...
2: Vai começar o programa AI!
0: Eu sou a Nakala, mas vocês podem me chamar de Aninha.
2: E eu sou Mayala.
1: O tema do nosso programa de hoje é sobre uma mãe. Mas não é uma mãe qualquer. É a Pachamama.
0: Pachamama significa mãe terra.
1: Ela vem da cultura inca. Nos países como Peru, Bolívia, Chile, na América do Sul. Fica pertinho do Brasil.
0: A Pachamama representa o sentido da vida, o nascimento, a maternidade e a proteção da terra e de seus filhos que nela habitam. Por isso, a chamamos de mãe terra.
1: Ela pode ser o solo, as montanhas, a terra que nos dá a vida, os alimentos e o que a gente usa para se sustentar. Aninha, você acha que a Pachamama tem a ver com o Dia das Mães?
0: Sim, porque igual o significado dela é mãe terra, na cultura inca ela representa a natureza. A vida, a proteção, igual a mãe protege o filho.
1: Nós vamos escutar agora entrevistas dos alunos da Escola Estadual Sara Kubitschek Itamaraty, do terceiro ano da professora Marta. Ouçam aí!
3: Qual é o seu nome e a sua idade?
4: Meu nome é Ana Júlia, tenho 8 anos.
3: Tem alguma comida pouco saudável que você come?
4: Biscoito recheado.
3: Como a gente pode fazer para melhorar nossa alimentação?
4: Não sei.
5: Qual o seu nome e a sua idade?
4: É Victor, 9 anos.
5: Qual o seu bairro?
4: É Bandeirantes.
5: Você acha que os bichos conversam entre eles?
4: Sim.
5: E com a gente?
4: Não.
5: E o que eles falam com eles mesmos lá?
4: Sobre o habitat dele e sobre outras coisas.
3: Qual o seu nome e a sua idade?
6: Davi, eu tenho 8 anos.
3: Me diz uma coisa que existe no mundo, mas que você preferia que não existisse.
6: Não sei também.
3: Qual é o seu nome e a sua idade?
7: Larissa, 8 anos.
3: Você sabe o bairro que você mora?
7: Bairro Paquetá.
3: Você acha que se a gente xingar as plantas, elas ficam tristes?
7: Sim.
3: Por quê?
7: Porque elas têm vida como a gente.
1: Bem, pessoal, chegou a hora da música. Eu mesma cantei para vocês. E é uma música em inglês. Escutem aí. Solta o som, DJ!

0: Vocês ouviram a música Lady B, que é do Paul McCartney, e os Beatles cantam ela, né? E fui eu que cantei pra vocês, como eu falei, e eu também toquei a musiquinha no piano pra vocês. Gostaram? Bom, o que vocês imaginam que essa música fala? O título traduzido dela, né, que em inglês é Lady B, é Deixe Estar. O Paul McCartney disse uma vez que ele teve um sonho com a mãe dele, que já havia falecido. Ele sonhou que ela estava falando para ele para deixar as coisas acontecerem, deixar as coisas fluírem. E Lady B é deixe estar em inglês. Então, é contando a história desse sonho e dos detalhes mínimos desse sonho. Essa música traz o sentimento da mãe, que acalmou ele em todos os momentos, especialmente os difíceis. Acredito eu que as mães estão em todos os momentos ali presentes, mesmo quando elas não estão. Eu gosto do acolhimento da minha mãe, especialmente quando eu tô doente, né? Dos meus pais, na verdade. É que aí eu tô doente, aí eu abraço eles, né? Essas coisas.
1: Dicas de livros.
2: Qual o seu nome e a sua idade?
3: Eu sou Enzo e tenho 8 anos.
2: Qual é o bairro que você mora?
3: Do meu pai, eu não lembro muito, mas... Não lembro.
2: Que livro que você leu que você mais gostou?
3: Sim, eu não leio muito livro, mas eu gosto de ler a Bíblia.
2: Por quê?
3: Espírito Santo, Jesus. É muita coisa que eu gosto.
0: Aninha, o que você mais gosta na natureza?
4: Eu gosto de animais que tem nas florestas, tipo coelho, raposa. Eu gosto de animais. E o que você mais gosta na natureza?
0: Eu não posso deixar de falar que eu gosto dos frutos que as árvores têm pra gente. E uma outra coisa que eu também gosto muito é a beleza da natureza. Até rimou, né? Beleza e natureza. Os riachos límpidos que existem cada vez menos hoje em dia por causa da poluição dos carros, essas coisas, mas ainda existem. E também... Eu também gosto muito dos mares, coisas que possuem águas, especialmente águas limpas.
4: Eu gosto de cachoeira, de floresta. Sabe aquelas florestas que tem só alguns espacinhos entre as árvores, que tem aquele sol, parecendo que é magia? Nós vamos continuar a escutar as entrevistas da Escola Estadual Sérgio Bichec Itamaraty, que fica no bairro Itamaraty, que é aqui pertinho da UFMG.
0: Olha que legal!
5: Qual o seu nome?
6: Meu nome é Manuela.
5: Quantos anos você tem?
6: 8.
5: Para você, como seria a melhor escola do mundo?
6: Sérgio Bichec.
5: O que teria nela?
6: Diversão.
5: E o que menos gosta na sua escola?
6: Brigar.
2: Qual o seu nome e a sua idade?
7: Meu nome é Yuri, eu tenho 8 anos.
2: Qual é o bairro que você mora?
7: Shangri-La.
2: O que dá pra ver da janela da sua casa?
7: A garagem.
2: E se você pudesse escolher outra coisa pra ver da sua janela, o que seria?
7: Os Estados Unidos.
5: Qual o seu nome e a sua idade?
8: É Victor, 9 anos.
5: Qual o seu bairro?
8: É Bandeirantes.
5: Se você pudesse fazer uma pergunta para um animal, qual animal seria e que pergunta você faria a ele?
8: Eu perguntaria, tipo assim, pode ser, tipo, na época que existiam os dinossauros? É outro animal, então. Você perguntaria para um raptor.
4: Qual o seu nome e a sua idade?
9: Miguel, eu tenho 8 anos.
4: O que dá pra ver da janela da sua casa?
9: A rua.
4: Se você pudesse escolher outra coisa pra ver da sua janela, o que você veria?
9: Uma loja de carro.
0: Então, para resumir, o que, que a gente pode falar para os nossos ouvintes, né? Para as crianças que estão nos ouvindo, a respeito do que a gente falou aqui hoje.
4: A mensagem que eu queria deixar para os nossos ouvintes, né, para as crianças que estão nos escutando, é que para a gente valorizar mais a natureza, porque ela é como se fosse nossa segunda mãe, ela que nos dá a vida, né, e ela também é a mãe natureza, e pelos incas é chamada de Pachamama.
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2: Muita música nas ondas do rádio, nas ondas da UFMG Educativa, 104,5 FM, a Estação do Conhecimento. Eu sou Cláudio Zazar e te acompanho até o meio-dia com muita música boa pra você nessa manhã desse domingão. E para começar o programa, vem chegando ela, Vanessa da Mata. Ilegais de Vanessa da Mata.

0: Você ouviu Los Hermanos, O Vento, de Rodrigo Amarante. Intervalo e eu volto rapidinho.
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0: Já de volta do intervalo aqui na 104,5 FM, Rádio UFMG Educativa, a estação do conhecimento. Agora vamos com o Fino Coletivo, Nhenhenhen de Totonho.

0: Você ouviu Willy com os Nossos Pais, de Belchior. Intervalo e eu volto já já.
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3: Já de volta aqui na Estação do Conhecimento, eu sou Cláudio Zazar e te acompanho até o meio-dia com muita música boa pra você. E agora a rainha do rock, Rita Lee, lança Perfume de Rita Lee e Roberto de Carvalho.

0: Você ouviu Zé Cabaleiro, Pastiche de Zé Cabaleiro. Intervalo e eu volto em instantes.
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0: Já de volta do intervalo aqui na 104,5 FM, Rádio FMG Educativa, a estação do conhecimento. E se você, ouvinte, quiser ouvir nossa programação também pela internet, anote o endereço aí, é ufmg.br/rádio, ufmg.br/rádio. Agora, Manglore, Espírito Selvagem, de Tiago Oliveira.

0: Fechou o bloco Marina Machado, Pan-Americana, de Chico Amaral. Intervalo e eu volto rapidinho para a nossa última hora do programa de hoje.
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0: Já de volta do intervalo aqui na 104,5 FM, Rádio FMG Educativa, a estação do conhecimento. E para abrir nossa última hora do programa de hoje, vem chegando a Açucena, Menino Pele Cor de Jambo, de Açucena.

0: Você ouviu Chico Salem com participação de Manuela Azevedo, Num Dia de Chico Salem, Arnaldo Antunes, Manuela Azevedo e Helder Gonçalves. Intervalo, eu volto já já.
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0: Já de volta do intervalo aqui na Estação do Conhecimento, eu sou Cláudio Zazar e te acompanho até o meio-dia com muita música boa pra você. Agora, Gabriel Aragão, Cidade Baixa, de Gabriel Aragão.

0: Você ouviu Mamundi, Sem Medo de Mamundi. Intervalo e eu volto já já.
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0: Já de volta do intervalo aqui na 104,5 FM, Rádio FMG Educativa, a estação do conhecimento. E é bom lembrar que a UFMG Educativa é uma parceria da Universidade Federal de Minas Gerais e a EBC, a Empresa Brasil de Comunicação. Agora vamos de Renata Lopes, Leoa de Renata Lopes.

0: Você ouviu o Transmissor, Só Se For Domingo, de Leonardo Marques. Intervalo e eu volto já já.
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0: Já de volta do intervalo e abrindo nossa última hora do programa de hoje, vamos com Ira, com participação de Samuel Rosa. Tarde Vazia, de Edgar Escandurra e Gaspar.

0: Você ouviu Tulipa Ruiz, Efêmera, de Gustavo e Tulipa Ruiz Chagas. E o programa Manhã Musical fica por aqui. A programação musical é dele, de Rafael Medeiros. Produção e apresentação minha, Cláudio Zazar. Eu volto semana que vem com mais músicas para vocês. A todos um grande abraço, uma ótima semana e até lá.
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0: Olá, pessoal, muito boa tarde. Começa agora mais um programa Batuque na Cozinha aqui pelas ondas da 104,5 FM. Ao lado dele, Carlinhos Visual.
1: Beleza, beleza, beleza, Nísio. Tamo junto e misturado com o Batuque na Cozinha, sábado e domingo, de 12 às 14 horas.
0: E de novo aqui no estúdio, domingo é Catraca Livre, ele vem, né, Carlinhos?
1: É, Ricardo Freire. Nosso convidado especial, né, Nísio?
2: Domingo eu consigo acordar, eu chego aqui pra gente poder falar, escutar. Muito samba.
0: Maravilha. Isso. Começamos então com Juliana Amaral, Então Leva, de Bira da Vila e Luiz Carlos da Vila.

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0: Jair Rodrigues, fecha o bloco com Deixa Isso Pra Lá. Vem pra cá, o que é que tem? Alberto Paz e Edson Menezes. Breve intervalo e voltamos com os Chicoãs. Classicão.
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0: Chicoãs chegam nesse segundo bloco do Batuque aqui na 104,5 FM com Anitta, de Matheus e Dadinho.

0: Ginga, com participação de Fátima Guedes, fez Concubinato, do próprio Ginga e Mauro Aguiar.
1: Para nossa sorte, o Ginga saiu do consultório dele. Ginga, que é
0: era dentista.
1: Dentista.
0: Né? Aldir Blanc também era, não
1: era? Era médico, né? Era
0: Aldir Blanc,
1: psiquiatra,
0: médico.
1: Se não me engano. Enfim, é isso aí. Que bom que esse povo saiu do consultório para fazer samba, né?
2: Ginga é compositor, pô, de sambas enredos, né, cara?
0: Samba enredo, acho que não, mas.
2: Na Mangueira, tarde
0: tem.
2: Tem? E o... é novinho também, o Ginga é
0: novinho, novo. É, começou cedo. Novinho.
1: Não, o Ginga já tá agora.
0: Já com 70.
2: 70, não tem tudo, não tem?
0: Tem. Acho que você tá confundindo os Gingas.
2: É, tem um Ginga novo também, que é porque você me rende.
0: Ginga novo. Beleza, vamos voltar aqui. Aliás, vamos pro intervalo, voltamos com a Martinália. Só um minutinho.
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0: Domingos do Cavaco fez alta madrugada dele, fechando mais esse bloco. Breve intervalo e já já voltamos com Batuque pra você.
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0: Você está na 104,5 FM, no Batuque na Cozinha, e ouve agora Sônia Santos, com Verde e Branco, do Lino Roberto.

0: Clodo Ferreira fez Guardião do Clodo Ferreira e Sérgio Magalhães, fechando esse bloco do Batuque da primeira hora, porque agora na segunda hora ele chega com a agenda do samba, Carlinho Visual. Daqui a pouco.
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2: Domingão. Da...
3: Domingão, claro. Domingão, nosso amigo Ricardo.
2: Tá aqui. Nosso
3: Domingão, tá aí, Domingão aí, ó.
2: Fala pra ele. Pois fala é. Pra ele e pros ouvintes.
4: Acordei todo dia.
3: Aí, já vem, acordou cedo. Então, Domingão, gente. Vai pro o samba do Juninho Baú. É, lá na Avenida Cristiano Machado, 9223. E lá em São Bernardo, São Bernardo é a melhor qualidade, meu gente. Quem tá fundo, vai. Tá fundo esses cantores, já. Domingão. Sai da feira hippie e vai lá pro meu, né? Clareou, né? O Curitiba, arroz 33. Vai pra lá pro São Bernardo, é muito bom, meu gente. Fica lá, Vera Guarda do Samba de BH. Quem não conhece, fica a Vera Guarda do Samba.
4: Vou lá.
3: Aí, bacana aí. Não paga pra entrar. É livre.
2: Nem pra sair.
3: Casa do Samba, lá na Niquelina. 691, Santa Efigênia. Começa 11 horas da manhã o samba lá, viu, gente? Tá lá um pirata, tá uma remanjada muito boa lá. Dona Elisa, de vez em quando, tá dando uma canja lá. Samba da Rosane Domingão. A Rosane tá ali na Rua Nelson. Ali é bairro União, viu, gente? Nelson, número 25. Samba já começa às 15 horas. Alô, Rosane! Tá dando um recado aí. Domingão, às 16 horas. Espetinho do Bolinha. Tá lá, Avenida Contagem, 1250, Santo Inês, que tá lá. Nonato do Samba, o grupo Simpatia. É isso aí, gente. E tem muito samba no Domingão também, lá no Salomão. É. Samba do Salomão, às 13 horas. Avenida Isabel Bueno, 1359, Jaraguá. Anotou? Pode ver. Samba do Lourenço, Domingão às 13 horas. É Rua Orlando Lima, 425, Xangri-Lá, ali é Contagem. Samba do Boião, é todo domingão às 14 horas, Avenida Bernardo Vasconcelos, 1425, ali é Cachoeirinha. Anotou? Samba do Santo Casa da Família, que era Casa da Piscina, agora virou Casa da Família, hoje é Rua Gasta 85, ali vai em Santo André, às 18 horas, domingão, samba da melhor qualidade. Domingo às 14 horas, deu sol, Rua Gramado 99, ali é Glória. Anotou? Alô, Lili, tá dando um recado aí. É, samba delas. Rua, no domingo às 17 horas, hein? Rua Deputado Cláudio Pinheiro Lima, de Lima, 366, ali é bairro Glória. Samba da melhor qualidade. Nosso quintal, 16 anos, tem um samba muito bacana, viu, gente? Ali é Bernardo Vasconcelos. Bernardo Vasconcelos, Glória de hoje, 14:25. Depois de Goiânia, tem outro samba. Domingo às 14 horas, Casa da Família, já falei, na frente Santo André. Pois é, isso aí, Nísio. Samba, muito samba na Feira Rica também, então samba muito bom, né? Se for um domingão, parar como churrasco, vamos lá, um acarajé, com vatapá, caruru, e de boa curtir o samba, né, Nísio?
2: Lá na Feira Hippie começa cedo também, né?
3: Começa cedo, lá começa meio-dia, né?
2: Meio-dia.
3: E no domingo vai pro mercado comer aquele bife de fibra na chapa com giló, né? Será que né? Beleza? E vai lá pro caminhão, lá de volta no céu, começa às 15 horas. Velha guarda! Vamos estar velha guarda do samba VH, viu, gente? Só samba de raiz.
2: Roteiro
3: só
2: feito.
3: Coisa fina.
2: Maravilha, vamos de Almir Gneto. Ô Maria, vamos parar já com essa mordomia. Samba dele e José Roberto Bezerra.

0: Cláudio Jorge, Toque de Prima, Panela na Pia, dele e Jamil Joanes. Fechando esse bloco no Batuque. Já já voltamos, só um minutinho.
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0: É isso aí, pessoal. Você está na 104,5. FM, o FMG Educativo, Estação do Conhecimento, e você vai apertar, mas não vai acender agora, porque nós vamos de Bezerra da Silva com Malandragem Dá um Tempo, do Adelson Newton, Moacir Bombeiro e Popular P.

0: Arlindo Cruz, saudoso Arlindo Cruz com Bom Ambiente. Gravação ao vivo, composição de Jairo Barbosa e Luiz Carlos do Cavaco. Breve intervalo e Dona Ivone Lara vai dar o ar da graça aqui, hein? Só um minutinho.
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1: 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Você ouve agora Dona Ivone Lara, com participação de Jorge Benjor, Sorriso Negro, samba de Adilson Barbá.

0: Xangô da Mangueira fez louvação aos grandes e aos pequenos. Valdemiro do Candomblé e Xangô da Mangueira. É o penúltimo bloco do Batuque. Tem, mas tá acabando. Daqui a pouco, Mariane de Castro. Só um minutinho.
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0: Mariane de Castro abre a saideira do Batuque com Me Beija, samba de Arlindo Neto, Marquinhos Nunes e Renato.

0: Martinho da Vila fecha o bloco e o programa com Menina Moça, samba dele, aqui na 104,5 FM. Batuque na Cozinha, programação de Guilherme Amintas, trabalhos técnicos de Thiago França, Cláudio Zazá, locução e apresentação, Nisso Teixeira e ele, Carlinhos Visual.
1: Maravilha, maravilha, Nisso. Mas primeiro eu quero mandar meu amigo aqui, o Ricardo, vai mandar um abraço, um alô lá pro bairro Concórdia. Manda aí pra
2: manda
1: nós.
2: Manda
1: aí,
2: Ricardo. Alô, Concórdia, um abraço. Cadê o samba? Cadê o samba da Concórdia?
1: Lá.
0: Vai aparecer.
1: É no terreiro, viu,
0: vai
1: gente?
0: Aparece.
1: Lá, com gado é lá mesmo, né? Com gado, é o pessoal lá do
2: aproveita terreiro. Aproveita maio, que maio. Tambor tá tocando.
0: Tambor tá tocando.
1: É isso aí. Então, vou chamar ela, Nisso.
0: Vamos agora.
1: Vamos

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Opa, saudação de mandar rock metal. Sejam muito bem-vindos ao Portaria do Rock. Você está sintonizado aqui na 104,5 FM, a estação do conhecimento. Eu sou o Rogério Salvador e a partir de agora tem o rock metal na veia do coração. É, está aí, minha maravilha. E lembrando que você também pode sintonizar pela internet. Basta você sintonizar o fmg.br/rádio e também pelos aplicativos Rádios Net Tani, pra você curtir no seu smartphone à vontade, ok, galera? Beleza? Então, vamos que vamos com o programa de número 538. Olha só, 538 programas. É, hoje tem bandas independentes, né? Tem homenagens também, né? Claro, né? E é claro, tem divulgação de um evento que tá chegando por aí. Mas antes, né? Vamos começando com as duas bandaças aí que tá no Portaria do Rock Indica e duas bandas de heavy metal na veia. Olha só o que vem por aí. Vamos começando aqui com os cariocas da banda Facepia e vamos fechando com a banda daqui de Belo Horizonte, a banda Medjai.

0: Opa, começou bem com heavy metal no sangue aqui. Maravilha, olha só. Banda de heavy metal brasileira. São bem sublimes, sublimes demais. Você acabou de conferir aqui a banda Medjay com a faixa Cleopatra 7. E antes, abrimos esse bloco com First Fear, com a faixa I'm Crazy. Aí essas duas faixas que é do Portaria do Rock indica. Inclusive, galera, você pode escutar essas faixas, né, na playlist do Portaria do Rock 2026 no Spotify e também no Deezer. Então, para quem tem Spotify ou Deezer, pode procurar essa e outras faixas que estão no Portaria do Rock indica, e eu garanto que vocês vão curtir demais. É isso aí, galera, Rock Metal. Eu vou para aquele breve intervalo e no próximo bloco vem divulgação de eventos. Não sai daí.
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0: Ora, rock and roll, são 6:14.
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0: Aê, estou de volta, galera Rock Metal. Lembrando que você está aqui no Portaria do Rock, aqui na 104,5 FM, a estação do Rock Metal. Então, vamos que vamos agora nesse segundo bloco. Vamos fazer aquela divulgação bem bacana. Estou falando do evento do Barreiro Metal Fest, que está chegando, que vai ser no dia 20 de junho, a partir das 18 horas, lá no Garage do Neitson Pub, no bairro Milionários, na Regional do Barreiro. E vai contar com essas bandas: Sagrado Inferno, Carcinose, Agnósia e Motley Rage. Olha só, então vai tá bom demais. Mais detalhes eu vou falar daqui a pouquinho, mas antes vamos curtir três bandas que vão tocar nesse evento. Vamos começando aqui com a banda Agnósia, logo após vem o Sagrado Inferno e vamos fechando com Motley Rage.

0: Oh, olha só, destruição total, é. Imagina um dia do evento, né? É, maravilha. Você acabou de conferir aqui a banda Mud Fever Rage com a faixa Lost Fear. E antes, tivemos a banda Sagrado Inferno com a faixa Estupro Mental. E abrimos esse bloco com Agnosia com a faixa Living Payload. Aí, olha só, galera, quebrando tudo aqui no Portaria do Rock, que estão preparando aí destruição total nesse evento. É, mais uma vez, vou repetir, dia 20 de junho, lá no Garagem do Neidson Pub aí, forte abraço ao Neidson, ao Bruno Farms aí, grande Bruno Farms, e o Igor, né, o Igor que inclusive é baterista do Odisseia, e é organizador do Barreiro Metal Fest. As portas estão abertas para vocês participarem aqui do Portaria do Rock, para divulgar eventos que tá rolando nessa casa aí, Garagem do Neidson, e apoiando 100% as bandas independentes. Isso é bom demais. E quanto às entradas, galera, R$20 antecipado você pode adquirir pelo site da Simpla, e na portaria será R$30, ok? E quem quiser comprar antecipado sem taxa do Simpla, através da chave do Pix, né, do Igor, que é 31992030524. 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Pode comprar antecipado sem taxa, sem susto, para vocês garantirem a diversão e com muito metal no sangue. É isso aí, galera, Rock Beta. Eu vou para aquele breve intervalo e no próximo bloco vem mais metal na veia. Não sai daí.
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0: Rock and Roll! São 6:30!

beleza? Então, vamos que vamos nesse terceiro bloco. Vamos começando com a banda que é a atração do Barreiro Metal Fest, que é a banda gaúcha Carcinose, né? Que é a primeira vez que os caras vão tocar aqui em Belo Horizonte. E pra dar uma complementada nesse bloco, vamos de lançamentos de singles, olha só. Um é lançamento de 2025, né, que é da banda Odisseia. E uma é do ano de 2026 e a banda chama Ateros. Vamos a eles, quebra tudo.

0: Opa, olha só, galera destruindo tudo aqui no Portaria do Rock, olha só. E com novidades no ar, né? Isso é bom demais. Você acabou de conferir aqui a banda Teros com a faixa A Verdadeira Face, né? O single de 2026. E antes, tivemos o Odisseia com a faixa Humanity's Macabre Blessing. É um single de 2025. E abrimos esse bloco com Carcinose, com a faixa Reception. É o Carcinose aí que vai tocar aqui em Belo Horizonte nos finais de semana, olha só. Então o evento promete, galera. Galera, eu vou para aquele breve intervalo depois dessas torturas todas. No derradeiro bloco vai ver homenagens ao grande Luiz Carlini. Não sai daí.
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4: Ora, água,
0: são 6:45.

Maravilha, estou de volta, galera, Rock Metal! É, lembrando que você está aqui no Portaria do Rock, eu sou o Rogério Salvador e Rock Metal é pra sempre, não pode parar de jeito nenhum, é ou não é, galera? É, vamos que vamos. Então, galera, nesse derradeiro bloco, vamos fazer uma homenagem aí ao grande Luiz Carlini, que infelizmente nos deixou no último dia 7 de maio, aos 73 anos, aí, o guitarrista de mão cheia, o cara que liderava a banda Tutti Frutti, que inclusive foi aquela banda de apoio, né, da Rita Lee, logo após ela ter saído dos Mutantes, né, gravando álbuns e também fazendo uns trabalhos fantásticos. E para homenagear o grande Luiz Sérgio Carlini, vou tocar duas faixas, né, do álbum Fruto Proibido, lançado em 1975, que é o fantástico álbum, e vocês vão conferir agora aqui no Portaria do Rock. Vamos homenagear.

0: Vivo Carlini! Aí! E aí, fechamos esse programa com esse solo chamativo, né, que o Luiz Carlini fez, né, nessa última faixa que acabamos de ouvir, o Ovelha Negra. E não só isso, como também muitos solos, muitas músicas que o cara participou e fez muita diferença. E é claro, ele é um dos ícones, né, da guitarra brasileira. E com certeza o seu legado vai ficar pra sempre, cara. E pra quem é guitarrista, sabe o que eu tô falando. Eu ainda estou aprendendo guitarra, né, mas certamente, é claro, né, lembrar do legado aí do grande Luiz Carlini, nesses longos anos, não só de vida, como também na música. Luiz Carlini, vocês já está fazendo falta. E você acabou de conferir aqui Rita Lee com a banda Tutti Frutti. Acabamos de ouvir a faixa Ovelha Negra e abrimos esse bloco com Luz de Fuego. Aí, olha só, o álbum Fruto Proibido de 1975. Quem não escutou esse álbum, por favor, escutem. Um álbum rock and roll, cara, vale a pena conferir e vocês não vão se decepcionar. Essa é a dica do Rogério Salvador, esse pirado mesmo do Portaria do Rock. É isso aí, galera, Rock Metal, com trabalhos técnicos de Thiago França e a apresentação desse pirado aqui, Rogério Salvador. Esse foi mais um Portaria do Rock. É isso aí, galera, Rock Metal. E eu quero agradecer demais a vocês, meus queridos ouvintes, pelos seus minutos preciosos que vocês deram aqui na audiência. E nós, um forte abraço a todos e até semana que vem. Fica agora com eles, com a galera do Junto e Mixado, que estão preparando aquela mixagem artesanal. E enquanto isso, eu vou ficando por aqui. E um forte abraço também a vocês que acompanham as nossas reprises, na verdade, de quarta para quinta, meia-noite. Valeu, galera. Boa noite, boa semana. Tchau.
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0: Muito boa noite, meu nobre mancebo, meu amigo, minha amiga. Começando agora às 19h03, mais um Junto e Mixado Cultura DJ, música e informação há 13 anos, definitivamente diferente, aqui pelas ondas da Rádio UFMG Educativa para Belo Horizonte, região metropolitana, e também Rádio FOP FM Mariana e Ouro Preto. Vamos começando a nossa edição 576, dia 17 de maio de 2026. Eu aqui hoje no estúdio JV Bronx, aquele do Jardim Vitória, região nordeste de Belo Horizonte. E DJ Gimmits e Carol Machado estão lá, naquele mais perfumado, branquinho, iluminado, um novo estúdio, o SS Brooklyn New Generation, lá na Noroeste, região de Belo Horizonte. Começamos sempre aqui, domingos às 7 da noite, prometendo 4 blocos até 9 da noite. Muito leriado, muita informação, música, mixagem. É, e aquela descontração que você merece, porque finalzinho de domingo dá aquele desânimo, dá, não? Então a gente vem aqui pra animar. A gente chega sempre depois do Portaria do Rock, com Rogério Salvador, o cara mais heavy metal aqui da emissora. Salve também a você que tá chegando aqui ao vivo, ou que passou pela nossa reprise, ou está passando nesse exato momento, se tiver na gravação, que acontece a reprodução de sexta para sábado, 00h, aquela reprise marota, aqui pela Rádio FMG Educativa. A gente recebe sempre muito bem falado, muito bem reverberado, a nossa reprise de sexta para sábado, para você que está no deslocamento aí na região metropolitana de Belo Horizonte. Vamos agora ao vivaço falar com DJ Gimmits, sempre afoito, e a Carol Diva Dançante. Vamos lá então. Muito boa noite, Carolosa. Como vai?
2: Boa noite, Clever DJ. Boa noite, DJ Gimmits. Boa noite, meus fofuchos e fofuchas que estão aí do outro lado curtindo esse aqui, que é o programa mais maravilhoso de todos os domingos, não é mesmo? E é isso aí, estamos aqui já com tudo ligado e tudo liberado, e você já pode ir mandando mensagens, SMS aqui pra gente no 031 992 18 16 36, e também seguir a gente lá nas redes sociais pelo nosso arroba, que é o arroba Junto e Mixado. E também lá no nosso mixcloud.com/juntomixado você encontra mais de 1000 horas de programa para você maratonar aí na sua casa durante a semana, aproveitar aquele tempinho para ouvir um pouquinho de Junto e Mixado, muita música bacana, muito set especial lá no nosso mixcloud.com/juntomixado. E eu vou passar aqui a palavra pro meu digníssimo, que está sempre afoito, meu marido, DJ Gimmits, aqui do meu lado.
3: Boa noite, DJ Gimmits.
4: boa noite, Clever DJ, boa noite, Diva Dançante, Carol Machado, esposa. Boa noite para você que está acompanhando aí a UFMG Educativa, seja no Dial 104,5 FM, seja também pelo site ufmg.br/rádio. Você que está acompanhando a gente aí no carro, em casa, passeando, no radinho de pilha, um abraço para você. E um salve também para quem nos escuta lá nas terras montanhosas de Ouro Preto e também região de Mariana, através da rádio UFOP FM 97,7. Um abraço aí ao Danilo, que sempre nos dá aquela ciência da transmissão em perfeito estado lá na cidade de Mariana e também na cidade de Ouro Preto. Boa noite para você aí que tá aí. Vamos de som até as 9 da noite. Com aquele sonzinho totalmente mixado no mais puro vinil que você já sabe, gosta e aprova. Boa noite aí, Clever DJ.
0: Muito bem, quase me afogo aqui, quase que engasgo, porque eu tomei aquele cafezinho expresso momentos antes, né?
4: 5F.
0: Daí as papilas gustativas e salivares aqui quase me pregam a peça. Uau, deixa a boca d'água pra lá, que já era. Mas vamos lá, meus caros, estamos aqui, 7 horas 7 minutos, ao vivaço, e preciso passar a agenda, o que acontece hoje em termos musicais aqui no nosso programa, o mais domingal do seu domingo, né? O primeiro bloco, DJ Gimmits, vem abrir aqui os trabalhos para fazer mixagens
4: artesanais.
0: Disco,
4: funk.
0: Vou ficar de olho aqui, viu? Segundo bloco, eu, Clever DJ, venho trazer pop, synth pop exclusivamente nos compactos 7 polegadas.
4: Tem disco aí novo, hein?
0: Metade da programação, DJ Gimmits, retorna com o set
4: All Style. Meu.
0: E aí, no quarto e derradeiro bloco, eu o sigo fazendo também um All Style. Na verdade, ele que tá me seguindo.
4: É verdade. Porque a gente monta essa agenda mais cedo, né? Aí o Clever DJ, 10 horas da manhã, já decidiu que vai tocar, e eu decido é 6:30 da tarde. Mas vamos lá.
0: A controvérsia, tem vezes que se inverte aí. Mas é desse naipe, né, gente? Nós estamos falando de arte, nós estamos falando de cultura, DJ, cultura hip hop. Então, assim, tem vezes que a inspiração vem rápido, tem vezes que ela vem lenta, tem vezes que ela não vem, né, DJ? Mas na hora ali, no apagar das luzes, ela retorna e o filme fala mais alto.
4: Isso. Quando a gente começou o JM, sei lá, né, cara, 2012, a gente já tinha isso em mente, né? Que a gente queria fazer um projeto ao vivo exatamente pra não nos deixar mal acostumados, né? Eu acho que a ideia inicial era que a gente tinha que vir pra cá, pro front, animado, empolgado ou não, né? Pra gente tirar aquele som e desafiar o nosso DJing, né? Mas tamo aí, vamos continuando, porque JM não para e vocês merecem toda a nossa dedicação.
0: E você lembrou coisa bem bacana. No início, né, gente, quando o Junto Mixado nem era domingo, era sábado, ainda era gravado, e a gente gravava muitas das vezes 1:00, 2:00 da madrugada, a gente fazendo a gravação. Era uma loucura, né?
4: É isso
0: aí. Mas aqui estamos fazendo ao vivo, e falando em ao vivo, temos DJ Gimmits para abrir aqui os trabalhos. Primeiro bloco, Disco Funk. Quero ver o que o senhor vai trazer aí. Vai ser aquele set tirado das gôndolas? Ou já tem em mente aí, rascunhado? Me fala aí, meu caro.
4: Setzinho tirado das gôndolas, né? No mais puro improviso. Não, improviso a gente não pode falar, não. Vai ser feito daquele jeito, no feeling, né? Vamos dizer assim. E vou começar aqui com uma banda que eu achei interessante, porque eu não encontrei muita informação. Essa banda, ela só tem 2 músicas lançadas pelo selo Posse Records, né? E o nome da banda é Hits. E o nome da faixa é Working Out, 1981, Clever DJ. Um som que vai te agradar bastante. Aí eu fui dar uma olhada, né, no rótulo do disco ali, tentar entender quem estava por trás da produção. E aí eu obtive algumas informações, né? Pouquíssimas, por sinal. Mas já deu para ver que temos no quórum desta banda Maurice Starr, né, que é bem famoso aí nas produções de disco funk, o Michael Johnson, né, que é um dos cabeças por trás do Johnson Crew, e nada mais, nada menos do que Arthur Baker, cara. Isso, um dos produtores de Planet Rock. Caramba. Está envolvido aqui nessa banda, aqui na produção, pós-produção. Só que a banda é desconhecida. Então vamos com Hits, Working Out, 1981. E Evandro MC está lá na praia, né, neste momento, mandando mensagem pra gente aqui, curtindo o JM, curtindo férias, né? Ai, ai. Um abraço pra você, viu, Evandro? Nossa, e a todos e todas aí que estão acompanhando, e eu vou correr para as picapes agora.
0: Corre lá, caro DJ Gimmits, dá o start aí, gira o disco, porque lá na comunidade Junto Mixado no WhatsApp, o pessoal está em choque. Abraço a ele, Neizinho do Santa Terezinha, que está aí de volta.
4: Tava sumido, né, cara?
0: Meu nobre, está sumido. Vamos lá, vamos com Disco Funk, aqui no
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0: Olha o break, olha o break. 19 horas, 31 minutos. Junto mixado, cultura, DJ, música, informação. Cadê a segunda cópia aí, meu nobre? E tem gente reclamando lá no grupo do Junto Mixado, falando que os discos estão ficando escassos porque DJ Guinness vem tocando duas ou três cópias de cada um. Aí não dá pra distribuir pra galera toda.
1: Ai, ai, meu. Se tiver mais, a gente pega, viu? Porque, quem, como dizem por aí, quem tem uma cópia não tem nenhuma.
0: Isso.
1: Quem tem duas, tem uma. Quem tem três, tem duas. E aí vai.
0: Ai, ai, meu velho. Bom demais,
1: é
0: meu
1: caro. É isso aí, Cleber DJ. Fecha os trabalhos com essa faixa aí. Uma verdadeira raridade. Estava olhando aqui no Discord da vida aqui. O single original dessa música aqui, cara, tá passando dos 4 malandros. Mas felizmente a gente consegue naquelas coletâneas malocas, né? Você tá ouvindo aí Master Force com a faixa Don't Fight the Feeling, 1979, aquela disco funk rara, pra você curtir aqui no JM ao vivaço. 7 horas 33 minutos, Cleber DJ fica com água na boca, que eu tô ligado.
0: E
1: dei uma animadinha ali no meio ali, ainda chuchei ali um Two Cops no meio, ainda fiz uma brincadeira. Tava meio desanimado, agora já me empolguei aqui.
0: É isso aí.
1: Eu achei que ia ser aquele set morno, né? Mas eu acho que foi legal.
0: É a vibe, é a força, é a energia da música contagiante, meu cara.
1: É isso aí.
0: É. Pra ter essa aí só com cachê de Clebinho Quirino, não dá, não. Abraça ele, meu nobre. Clebinho Quirino. Claudinho querido aqui de todos nós, vamos fazer aquele picote, meu nobre, porque já tem segundo bloco chegando, já são 7h33, este é o Junto e Mixado, sai daí não!
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5: Liga aqui com a hora certa no Junto Mixado, 7h34.
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0: Já estamos aqui de volta ao vivaço, 7 horas 35 minutos. Eu daqui, do Jamie Bronx, e eles lá do nosso mais novo, né? O New Generation SS Brooklyn, edição 576. Agora Carol Machado vem com aquela prancheta, rapaz, esperta.
1: Tá todo mundo meio rouco, né? Tava todo mundo na esbórnia ontem, né? Só observo. Vai lá, Carol.
5: Vamos lá, então. Vamos pegar aqui a prancheta da alegria e vamos de abraço aqui pro Gil, que está com a gente lá em Venda Nova. Temos a Paraense!
0: Égua, mano!
5: E seu digníssimo
1: Montanha!
5: O Hamilton, meu amigo, abraço aí pra vocês, viu? Também abraço aí pro DJ Anderson com a gente lá em Contagem.
0: Brasília, né?
5: Tem o Nadson, também que tá aí de volta com a gente diretamente.
1: Chega mais, meu nobre. Ele é muito um cara muito atencioso, viu? No
5: sempre,
1: WhatsApp lá, sempre mandando mensagens. Muito legais. Obrigado, Nadson.
5: Obrigada, valeu. Viu? Também abraço pro Matheus com a gente lá em Pedro Leopoldo. Temos Nenzinho, que está de volta aí.
0: A lenda.
1: A lenda voltou.
5: Lá no Santa Terezinha. Abraço pra você.

0: Sei,
1: tem novidade, viu? Ele falou que tá treinando aí. Já já estará nas festas e tudo mais.
0: Isso mesmo.
2: É.
0: Abraço pra você, Nenzinho. Abraço aí também pro Fábio Souza com a gente lá em Betim. Tem o Mr. Bean, que está lá em Santa Luzia. Abraço pra você. Abraço também pro Josimar Lucas, lá em Lagoa Santa. Temos aí Neymar Duarte, lá em Las Vegas, diretamente conosco. Valeu, Neymar.
2: Neymar que
0: valeu,
2: estava, que visitou a premiação lá do Paulinho da Costa, em Los Angeles, né, cara? O cara é chique demais.
1: Foi mesmo, ainda mandou aquele story da loja bonitaça de disco, só pra dar água na boca dos
2: Amoeba
1: colegas.
2: Records.
0: Valeu, Neymar, abraço pra você. E abraço também pro Hilbert, meu querido.
2: Ele está de volta
0: pra
2: também.
0: Pra você, pra Doris e pro Dambala, que estão aí ligadinhos com a gente.
3: Mustang, lascou.
0: Eita, valeu demais, pessoal. Eu continuei ligados com a gente, mandando mensagens. SMS e ligações aqui no 031-992-18-1636. E também segue a gente nas redes sociais pelo nosso arroba, que é o arroba Junto e Mixado.
1: Maravilha, maravilha. Sempre agradecemos o pessoal que manda essa mensagem, faz aquele combustível para a gente poder continuar aqui fazendo sets, fazendo a arte que a gente coloca aqui no ar no 104,5 e também lá na 97,7 em Mariana e Ouro Preto, né, DJ Gimmits?
2: Isso aí, Cleve DJ, 7 horas e 38 minutos, meu nobre.
1: Isso.
2: É, tem algum recadinho por agora ou podemos partir para o set?
1: Cara, tem uma nota aqui de pesar, né? Infelizmente, DJ Mauro Somione, né, faleceu essa semana, um DJ importantíssimo aí da cena, né, old school também, e a gente deixa aqui a nossa palavra aí de conforto para os parentes, os amigos, né, aquelas pessoas próximas também, né.
2: Isso.
1: E ele que participou muito da cultura aqui, da região, de BH, região metropolitana, né, DJ Gimmits?
2: É isso aí, e é bom reforçar, né, que Mauro Somione, né, esteve aí à frente da equipe Somione, também lançou vinil aqui em terras belo-horizontinas, né, tem um disco famoso aí da Somione com a Lotus Tape Som, de 1991, que conta inclusive com produções nacionais, né, lançado na época, se eu não me engano, pela Black White. Pessoal que estiver ouvindo aí quiser trazer mais informações. Então fica aí, né, um nosso pesar, né, e um abraço a todas e todos aí, familiares e amigos aí deste personagem que trouxe à tona cultura, música de baile e também muita alegria também, né, a partir do som, a partir da discotecagem, a partir da cultura que a gente ama aqui no JM.
1: Fico aí as lembranças, as músicas aí que ele tocava, o respeito, e o que a gente pode fazer é também continuar aqui o legado, continuar atuando na cena, e é isso que a gente faz aqui todos os dias para representar todos e todas, DJs, equipes de som, né, todos os entusiastas por essa cultura que é maravilhosa, né, DJ Gimmits?
2: É isso. Vamos aí.
1: Vamos seguir, porque não podemos parar. E agora tá
2: seguimos
1: na hora
2: legado,
1: de
2: meter, né,
1: ali com os discos, né?
2: É isso aí, Cleber DJ. Vamos caminhando aqui. Também tem uma outra notícia aqui que eu preciso averiguar para trazer para vocês. Ah, mas certo. Enquanto isso, 7 horas e 40 minutos, vamos caminhando aqui com o JM, dando, né, seguimento aí ao legado desses mestres da discotecagem, dos bailes que, né, de certo modo, nos influenciaram também. E a gente está aqui hoje dando sequência ao trabalho. Cleber DJ, meu querido, o que o senhor vai aprontar neste bloco a partir de agora? Conte mais.
1: Bom, conforme anunciado, vamos com aquele set de pop, synth pop, né? Só que desta vez são discos da minha coleção ali de compacto 7 polegadas. Então vai ser um especial 7 polegadas no pop synth pop. Para começar ali os trabalhos musicais, eu venho trazer a baila um cover da banda de disco e dance music americana chamada Slingshot. Faixa aí Do It Again, medley com Billie Jean, música lançada em 1983. E a curiosidade é que trata-se de um mashup, medley das faixas de Steely Dan e Michael Jackson, que originalmente, no mesmo ano de 1983, foi lançado pelo projeto de Italo House, Clubhouse. E aí depois veio a Slingshot e, né, que é uma banda, veio reproduzir esta versão que eu vou tocar agora. E pra parar de leriado, vamos de música, eu vou correr para as picapes e dar o start ali, meu nobre.
2: Corre para as picapes, Clever DJ, estamos aguardando o áudio aqui, atravessar Belo Horizonte para chegar aqui no estúdio SS, no São Salvador, para a gente poder retransmitir para a Rádio FMG Educativa, também a Rádio Fop FM, que nos apoia nesta missão de levar a cultura DJ para a sua casa, o seu carro, onde você estiver. Carol Machado, chama o homem!
0: Então vamos lá, você está aqui ouvindo na Rádio UFMG Educativa 104,5 e também na Rádio Fop 97,7 com vocês, Clever DJ.

0: Plateia, Rádio FMG Educativa, 8 horas 2 minutos. Kleber DJ ainda arrumou tempo pra colocar o gazebo. Kleber DJ, vem cá, meu nobre. Você está ouvindo o FMG Educativo, também é o Fop FM. O programa mais mixado do seu dial, e o Kleber DJ não perde tempo. E aí, meu nobre, gostei do set, cara. Parabéns, a comunidade está em choque. Várias mensagens aqui no WhatsApp. E até comentários diretamente de Las Vegas. Você tocou o Ray Parker Jr. aí, né? Teve história aí com o homem essa semana. A gente fala mais um pouquinho a respeito aqui. Mas aí, meu nome?
1: Ghostbusters, né? Caça Fantasmas. Mas vamos fechando aí com gazebo, cara. Eu sempre lembro daquela marca de tenda, de barraca, sei lá. Gazebo, I Like Chopin. Faixa aí, né? Clássica das clássicas aí, o pop mesmo. 1983, nós começamos em 83 com Slim Shot e fechamos com gazebo, I Like Chopin. Tudo no mais puro disco compacto.
0: Isso me lembra tema de... Isso me lembra tema de novela, cara. Não sei de qual. É. Alô, Elvis, conta pra gente aí de que novela que é isso. Os estudiosos aí do JM.
1: Beleza, meu cara. Então, pelo avançado da hora, nós vamos fazer aquele picote e já já voltamos, porque Junto Mixado só está na metade.
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2: E aqui é Hora Certa, 8:05.
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5: Junto Mixado na Estação do Conhecimento, estamos de volta, metade da programação, terceiro bloco, e agora nós vamos direto para a Carol Machado e a diva dançante Sua Prancheta.
2: E vamos aqui então para a Prancheta da Alegria. Vou mandar um abraço pro DJ Ailton com a gente do Noalo Coqueiros. Temos o Marco Aurélio lá em Betim. Tem o Alexandre, ele que tá sempre ligadinho com a gente. Tem também...
6: Valeu.
2: Nosso querido professor Fred, lá do Planalto.
6: Mestre.
2: Ele que hoje mandou pra gente aqui um WhatsApp.
6: Olha, que isso? Que isso, bicho?
2: Tá vendo? Tá a inovação.
7: Tá inovando o professor,
2: vamos ver,
7: hein?
2: Vamos ver aqui, cadê ele? Deixa eu ler a mensagem do nosso querido professor. Ele mandou assim, ó: pronto pra aquecer o corpo, a mente e o coração com as batidas por minuto proporcionadas pelos queridos DJs Domingantes e pela querida Carol Dancing Queen. Bom programa, crianças. Valeu.
7: Obrigado,
2: professor.
6: Valeu.
2: Abraço pra você, viu? Ai, ai, valeu, professor.
7: O professor tava raiz lá no SMS, hein?
6: Raizaço.
2: E também temos aqui abraço pro Wagner com a gente lá no Guarani. Temos Elvis Cruz lá em Contagem. Tem também DJ
6: Beleza.
2: Elmo Rodrigues lá em Feira de Santana, na Bahia. Ele que tá sempre ligadinho com a gente, junto com a sua esposa Aline e suas queridas filhas, a Júlia e a Evelyn. Beijo pra vocês, meninas. E também abraço aqui pro nosso queridíssimo Maurício Cezão.
6: O imperador.
2: E a sua
6: Imperatriz.
2: Minha querida Shirley, abraço e beijos pra vocês. Também abraço aqui pro Evandro MC do Som das Quadras. Ele que está ligadinho com a gente diretamente lá do Espírito Santo.
7: Tá passeando.
2: Lá, olhando pro mar e curtindo Junto e Mixado. Tá, valeu aí.
7: Segundo ele, tá passeando e passando mal com o preço dos discos lá.
2: Também abraço aí pro Ronaldo Portuga, lá do Coqueiros. E DJ Calango, Calangoso, lá de Itaúna. Abraço aí pra você, DJ Calango. Valeu demais. E continue aí, pessoal, ligados aqui com a gente, mandando mensagens, SMS e ligações aqui no 031-992-18-1636. E também segue a gente nas redes sociais pelo nosso arroba, que é o arroba Junto e Mixado.
5: Maravilha, Carol Machado. Hoje nós vamos com um recadinho do coração curtíssimo aqui, DJ Guinness. Se tiver algo no radar aí, fale também, com gentileza.
7: Mas não é recadinho, pode seguir.
5: Ok, vamos falar aqui do programa No Disco, que inclusive hoje tivemos lá a playlist do ouvinte. Eu tive a honra de participar sendo o seletor das músicas.
7: Que Wilson,
5: para,
7: mano.
5: DJ Elmo Rodrigues fazer as mixagens, né?
7: Eu tô em falta com o Elmo, cara. Hoje eu passei batido. Ô, Elmo.
5: Eu perguntei pra ele assim, tem disco funk aí?
7: Que?
5: Aí ele, eu tenho uns trem da década de 80 aqui, mas acho que não forma um set, não. Eu falei, então dessa vez eu vou deixar passar, mas na próxima não. Então a gente selecionou lá uns euros interessantes, uns clássicos, uns nem tanto, e o bicho não tinha. Por que que ele tinha? Porque é o maior acervo de dance music em vinil do interior baiano.
7: Nunca lembro o vinil ali, mas tudo bem.
5: Pois é. Bom, estamos falando do No Disco, domingos ao meio-dia, você tem uma programação ao vivo feita no mais puro vinil por Elmo Rodrigues e toda a gangue, porque agora a família está em peso, né? A Aline, produtora, acompanha, faz lá toda o trâmite ali com os ouvintes, lembra também certas coisas que a gente sabe, como a locução é rápida e dinâmica, às vezes a gente esquece alguma coisa, ela sempre apoia DJ Elmo, e as filhas também também fazendo vinhetas, né? Então é isso, direto de Feira de Santana, a gente convida você para todos os domingos ao meio-dia estar no YouTube. No YouTube você procura aí N no Disco ou no Disco com dois N's para ver aí o no Disco. Um abraço, meu caro. Obrigado pelas considerações que ele tem sempre com a gente aqui, né?
7: Boa, boa. E por falar em programa de rádio, vamos anunciar aí, né, o Mega Mix.
5: Ah, é.
7: Mega Mix com o DJ Joseph e convidados, né, que está rolando aí de segunda a sexta lá na Rádio América 107,1. DJ Joseph, que agora tá fazendo uma seleção de convidados aí, convidadas. Muito legal, a cada dia o programa tá de um jeito diferente. E eu, DJ Guimes, fui convidado aí para participar de uma edição do programa.
5: Olha!
7: Até então está marcado para a próxima sexta-feira, dia 22. Então aguardem e, se puder, compareçam na escuta. O programa é transmitido pela 107,1 e também pela live, né, do Mega Mix na América. E também, se eu não me engano, pela TV. TV Horizonte ou TV Catedral. Eu vou me informar aqui e trago a informação precisa aqui para vocês. Mas, sexta-feira, DJ Gimmits vai estar lá participando do Mega Mix, né, com este lendário DJ, o DJ Joseph, que também, né, faz parte aí da história de BH, da história de Minas, por que não do Brasil, quando se fala de discotecagem, bailes e tudo mais, né?
5: E a gente tá... Tem várias pessoas brifando, outras querendo saber o que vai rolar. Tem gente influenciando, tem gente querendo catar informações e DJ Games está, assim, um tanto quanto misterioso. Então nós vamos ter que marcar em peso lá para saber o que vai acontecer, viu, gente? Eu só sei que vai ser no mais puro vinil.
7: Isso, a única coisa que eu posso liberar até então é que vai ser naquela matéria-prima que a gente adora, o vinil. O resto vai ser daquele jeitão que a gente já sabe. Vou chegar chegando e já era.
5: Muito bem, meu caro.
7: Beleza?
5: Fechando o recadinho do coração?
7: Fechando.
5: Beleza, então vamos para o set, meu caro, porque agora é mais um set
8: All Style.
5: Perfeito.
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0: ai, eu falei que tem gente brifando, já estão aí. Não esqueça do Magic Café.
1: Ai, ai. Vou levar um Magic Café pra eu tomar. Olha, lá na hora. Olha só, Cleve DJ, é o seguinte, hein, cara. O início do set agora, o All Style, também traz uma informação um tanto quanto difícil, né? A Furacão 2000 informou há poucas horas ali nas redes sociais que faleceu o Gilberto Guarani, né, cara? Que é um fundador da Furacão 2000 lá na década de 70. Pra você que não sabe, a Furacão 2000 nasce lá no âmbito do movimento Black Rio, né, e tudo mais, e depois se transforma no que ela é hoje. Mas lá no início, quem estava lá por trás dos trabalhos era o Gilberto Guarani. E, bom, é uma figura lendária também, né? Um nome importante aí do movimento funk em geral. Então, eu decidi começar aqui com uma faixa escolhida de última hora, mas não menos importante, não menos marcante, principalmente para mim e para os ouvintes, com certeza, que é uma faixa que saiu no Furacão 2000 de 83, na coletânea, né? E essa faixa originalmente é de um artista muito importante do funk soul, o Gil Scott Aaron, que lançou em 1974 uma faixa que traz uma reflexão profunda sobre o alcoolismo e a dependência química, cara. E aí, em 83, né, um grupo chamado Cash on Delivery, ou COD, lançou a versão, né, uma versão eletrofunk de In The Bottle. Uma faixa que não tem nem o que falar, né? Projeto que tem os trabalhos aí de Raul Rodrigues e nada mais, nada menos do que Man Parrish envolvido aí na produção dessa faixa. Então não vou falar mais nada, não. Vou deixar o bicho pegar agora.
0: Beleza, meu caro? Muita informação, é muita música boa. Já tá rolando. Aqui, no... Essa eu ouvia demais.
1: Essa eu vou ter que usar o linguajar de rua. É embaçada, viu?
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0: que Wilson, man. Wilson. 8:32. DJ Gimmits naquele set improvável, set all style, retirado da gôndola ali, com aquele foi feeling que atinge os DJs, né? Antes do programa é uma coisa, quando começa é outra. Rapaz, completamente diferente.
1: Dá vontade de ficar 4 horas aqui. Viu?
0: Exatamente. Pois mas é. O tempo urge. E aí, como foi o set, meu caro? As músicas?
1: Set numa nice, né, cara? Foi tranquilo.
0: A inspiração?
1: Eu acho que a gente vai fazendo tanto aqui a programação que a gente vai pegando a habilidade ali de pensar a sequência musical enquanto ela acontece, né? Que eu acho que é uma habilidade do DJ, do programador musical de rádio, que é uma coisa que a gente vai desenvolvendo com o tempo, não tem jeito. E aí, foi assim. Puxei a primeira ali da gôndola, que eu acho que simbolizou bem aí o momento, né? Também um hino da Furacão 2000, que foi lançado em 83. Aí fui dando sequência, puxando ali ritmos variados, passei aí pelo rap, pela house music, pelo freestyle, pelo electro, electro rap. E chegamos ao final aí com o Technotronic Get Up. Setzinho no Manais.
0: Brincadeiras, como sempre, né?
1: Brincadeira,
0: tá quase, né? Que um carimbo, né?
1: Pois é, teve uma brincadeira ali, né, com o Lizette Melendez, que eu virei ali pro sample, né, e fiz a sequência musical.
0: Isso.
1: Uma coisa vai puxando a outra, então eu acho que é isso, né? Ser DJ é ir muito mais além do que aquele set já manjado, que a gente fica ali preso, né, por anos e anos. Eu acho que o desafio é muito importante pra manter a gente em movimento, né?
0: Isso mesmo, meu caro, e o movimento não pode parar e a gente precisa fazer aquele intervalo mais rápido do Rádio Brasileiro. A gente volta em instantes com o set, o bloco derradeiro aqui dessa nossa edição 576. Sai daí não.
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2: Já estamos de volta para o Bloco Derradeiro e para ele vamos abrir muito bem com mais uma sessão de abraços e recados com Carolosa, Carol Machado, a diva dançante aqui da nossa programação.
3: Então vamos aqui para minha prancheta da alegria. Vou deixar aqui abraço para o Enner, lá do Sagrada Família. Temos Haroldo Araújo também. Pode falar.
2: O professor americano.
3: Também o Haroldo Araújo aí presente com a gente. Tem Digão, meu amigo lá do Lindéia. Abraço pra você. Abraço pro Toco com a gente lá no Alípio de Melo também. Edson lá no Jardim Alvorada. Abraço pra vocês. Abraço pro Wagner com a gente lá no Guarani. Tem o Jonas que também tá ligadinho com a gente. Abraço pra você. Abraço aí pro JB lá no Castelo. Também sempre aí ligadinho com a gente. O César lá no Barro Preto. Temos Carlos Alberto, meu amigo.
4: Carlos Alberto.
3: Sempre ligadinho com a gente lá no Ipanema, com o som no talo. Eu sei, já conheço essa peça rara. Também abraço aí pro DJ Cuquinha, lá do Vista Alegre.
4: Valeu, Cuquinha.
3: E também o Rodrigo BH, que está com a gente lá no Braunas.
4: Rodrigo.
3: E aqui, ó, o professor Fred mandou aqui pra gente um...
4: Olha, uma mensagem artesanal.
3: Falando assim, ó. Mesmo assim, o SMS deve ser enviado também. Um forte abraço, pessoas. Boa semana. Valeu, professor.
4: Obrigado, professor.
3: E recebemos aqui também outro SMS.
4: É mesmo?
3: É mesmo. Ei, gente do Junto e Mixado, tô junto e garrado. Este programa salva vidas. Rafael Vicente, direto do Alpes, da Nova Suíça, com seu...
4: Obrigado, Rafael. É isso aí.
3: O Rafael também tava sumido.
4: Mensagens, né? Artesanais.
3: Valeu, Rafael. Um abraço pra você.
4: Muito bom, obrigado.
3: E também aqui o Nenzinho, que falou pra mandar um abraço aí a todos da rádio, ouvintes em especial. DJ Xambinho, DJ Jefferson Cavalcante.
4: Legal.
3: Tá dado aí seu abraço, Nenzinho. Valeu demais, viu?
4: Valeu, valeu.
3: E continue aí ligados com a gente, mandando mensagens, SMS e ligações aqui no 031-992-18-1636 e também segue a gente nas redes sociais pelo nosso arroba, que é o arroba Junto e Mixado.
4: Ô, Carol Machado, o Nadson comentou aqui no último Sessão Vinil Brasil aqui, ó, grande Clever DJ, um grande professor aí, conhece mesmo, muito educado, você é ouro e diamante. me vende uma agulha aí então, DJ. De diamante.
2: Olha só.
4: Não, aí valeu. Depois na sequência ele mandou aqui, ó. Não existe programa melhor do que Junto e Mixado. Os melhores DJs do mundo.
3: Valeu.
4: Obrigado, meu querido.
3: E também abraço aqui pro Claudinei, que acabou de mandar mensagem aqui pra gente lá no Bandeirantes. Abraço pra você, Claudinei. Valeu demais.
2: Valeu, Claudinei.
4: O Edson também, né, mandando aqui no Instagram. Tem gente que manda em todas as fontes aí de comunicação, né, Carol? E falando que tá na audiência lá. Um abraço, viu, Edson. E também o Toco, né, no Alipe de Melo. Muito legal, viu, pessoal? Muito obrigado aí pelas mensagens, incentivo, apoio e também aquele salve, né? Porque faz parte, a gente gosta. Clever DJ, 8 horas e 50 minutos, não vamos perder tempo, até porque o senhor tem o último All Style, aquele desafio, né, que o DJ chora e a mãe não vê. E aí, meu
2: Beleza.
4: Nobre?
2: Beleza. Vamos lá, vamos também fazer no feeling, tirando ali das gôndolas, o All Style quente pelando, né, cara? E eu vou começar com uma música bem, bem legal, bem radiofônica, bem empolgante, que infelizmente, né, o artista não está conosco, mas ano passado ele faleceu e faleceu e a gente comentou por aqui também. Estamos falando da DJ e produtora Pepa Oliveira, uma paranaense aí, que fez um álbum, né, de vinil, né, um nome conhecido como produtor é Boss in Drama dela, e o álbum chama Puri Gold. Inclusive, meus caros e caras, bem legal a gente falar essa informação. Eu comprei esse disco aqui na Leitura aqui em Belo Horizonte, veja só, né? Ah, em 2011 foi lançado esse álbum e por volta aí da década de 2010, ele estava aí nas prateleiras de várias lojas, inclusive, como eu disse, da Leitura aqui, né? Interessante. O pessoal pensa que o disco de vinil tá morrendo, não se encontra para comprar, é só antigos, né? Mas não, tem coisa nova sendo fabricada, vendida em lojas assim, abertas na rua. Bom, esse, né, contexto aí para você ficar com essa música que chama Let Me Be, muito legal, do álbum Puri Gold, Bros in Drama, Boss in Drama, da DJ e produtora Pepa Oliveira. Vou correr para as picapes ali agora, meus nobres.
4: Corre para as picapes, claro, DJ. O Mozão acabou de aparecer aqui no estúdio, viu? O Cristal é a nossa cachorrinha aqui. Você vê que transmitir aí diretamente de estúdios remotos tem as suas vantagens, né? Então, Carlos Machado, vamos chamar o homem aí?
3: Vamos lá. Você está aqui com a gente na Rádio FMG Educativa 104,5 e também na Rádio FOP 97,7 com vocês, Clever DJ.
4: Aqui no...
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4: Gostaram das mensagens artesanais, né? Só observo.
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0: Este é o Junto Mixado, cultura DJ, música e informação ao vivo, diretamente da Rádio UFMG Educativa e também Rádio Fop FM, transmitindo pelo dial 104,5 e 97,7. 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Pulou, vai três. Clever DJ, meu querido, passando aperto aí com aquele disquinho instalando. E a gente aqui morrendo de dar risada. Claro que não, né? Um setaço desse, cheio de coisas pertinentes, coisas boas, a gente adora. Parabéns, Clever DJ, mais uma vez. 7 All Style, firmeza, padrão, daquele jeito que a gente gosta. E aí, meu nobre?
1: Valeu, valeu. É aquela mosca que você mata. Sabe quando você mata, mas pega de raspão e ela fica girando no chão, pra lá e pra cá? Foi isso. Aquele disco ali tirou do sério. Mas fizemos aquela mistura sadia. Tivemos house. Tivemos também a parte da disco, né? Um pouco mais moderna. Miami Bass. Electro, né?
0: Poxa, muita coisa. Eu vou ter que chamar aqui o nosso imperador Maurício Cezão, porque ele soltou essa vinheta aqui uns anos atrás e ela é pertinente para o momento.
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0: É, não é fácil não.
1: Essa foi demais. Ele se chaydi e Richard, né? Terminando aí com esse Miami Bass de 1993. Bom, meus caros, olhando aqui o reloginho do JV Brooks, não há tempo mais pra nada.
0: E isso quer dizer que...

0: Estúdio que tem mosca, vinil gira de cabeça pra baixo, hein?
1: Desse jeito, meus caros, nós vamos ficando por aqui, edição 576, mas Carol Machado tem uns abraços, recados de última hora e valeu por mais um programa, Carol.
2: Valeu, Clever. E obrigada a todos aqui presentes com a gente hoje. Muito obrigada pelas belas mensagens e todo o carinho aqui com a gente. Valeu demais. Continuem ligados através das redes sociais pelo nosso arroba, que é o arroba Junto e Mixado, e também lá no nosso mixcloud.com/juntemixado, onde você encontra mais de 1000 horas de programa para poder maratonar aí na sua casa durante a semana. Então aproveite todo o conteúdo, todos os sets, todas as edições lá no nosso mixcloud.com/juntemixado. Beijo no coração de vocês e até semana que vem. Beijo, beijo.
1: Valeu demais. E aí, DJ Gimmits?
3: Muito obrigado. Programaço, cara. Muito obrigado, pessoal. Valeu demais aí pela presença, audiência, pelas mensagens, incentivo, apoio e também pelos puxões de orelha, pelos relatórios de segunda-feira. Obrigado, viu, pessoal? E é o seguinte, hein? Reforço o convite aí para esta semana. Estarei lá me apresentando no Mega Mix, programa aí do DJ Joseph, que está sendo feito lá na Rádio América 107,1. A minha data está marcada para a próxima sexta-feira, dia 22, né? E o programa é de 8 às 9. Então não perca, DJ Joseph está lá desenvolvendo seu trabalho e fez o convite aí para o JM. Vou representando aí o JM lá na sexta-feira, beleza? Então não se esqueça, Disco é Cultura e livro também até semana que vem, 7 da noite. Estamos juntos e mixados sempre. Valeu!
1: Valeu, meus caros. 21 horas no prego. Vamos ficando por aqui. Você fica agora com a programação da Rádio UFMG Educativa. Quem está em BH região, lá Terras Mariana e Ouro Preto, você fica com a programação da UFOP FM 97,7. Voltamos domingo e vem. Ótima semana. Descanso, de trabalho, de estudo. Fui.
2: Tchau.
4: Tchau. 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
3: Esse tchau aí tá sendo solicitado.
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1: Oh, mas que mosquinha chata, cara.
3: Vai lá, vai esse vinil, né?
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